0: operações ocorriam fora do Brasil.
1: Nós temos elementos que comprovam que essa organização já estava presente aqui no Brasil, com funcionamento no Brasil, com beneficiários aqui no Brasil, com funcionários aqui no país, mas sem pagar nada de tributos, sem se sujeitar à regulação brasileira. Posteriormente aqui no Brasil, nós temos indícios fortes de que ilegalidades prosseguiram mesmo após essa regularização.
0: Os órgãos também investigam a suspeita de envio de recursos para o exterior. Parte desse montante teria voltado ao Brasil sob a forma de pagamentos por prestação de serviços. Esta é a segunda operação de investigação de irregularidades ligadas ao mercado de bets, com a participação da Receita Federal e do Ministério Público Federal. Além do cumprimento das medidas judiciais, a Receita Federal instaurou 11 procedimentos para aprofundar a apuração das possíveis irregularidades. Reportagem, Márcia Fernandes.
2: Atenção, microempresário! A solicitação para ingresso no Simples Nacional deverá ser feita em setembro.
3: As regras para escolher o regime tributário mudaram. A partir de agora, a decisão que antes era tomada em janeiro deve ser feita com antecedência.
2: De acordo com a Receita Federal, esta mudança busca organizar a chegada das modificações proporcionadas pela reforma tributária no Simples Nacional e dar mais tranquilidade para o planejamento das empresas.
3: Para entender melhor as alterações, nós conversamos com Thiago Esfreira, chefe da equipe do Simples Nacional. Vamos conferir.
2: Tiago Esfredo, chefe da equipe nacional do Simples da Receita Federal, muito bem-vindo à Voz do Brasil, prazer recebê-lo por aqui. Vamos falar sobre essas mudanças aí para escolher o regime de tributação. A partir de agora, a decisão que antes era tomada em janeiro deve ser feita com antecedência, né? O senhor pode explicar essa mudança para a gente?
4: Claro, obrigado, satisfação estar aqui. Realmente, é uma das mudanças principais que a gente teve com a reforma tributária no Simples Nacional, elas vêm agora, anteriormente a 2027, aí que fica a grande questão que causa surpresa, né? Então a gente tem uma preocupação muito grande justamente de alertar os contribuintes para que eles não percam a oportunidade, porque não é mais em janeiro, então é setembro. Então vai começar a semana que vem, abre-se a janela 1º de setembro até 30 de setembro. Aqueles que não estão no Simples Nacional, ou importante, que estão no Simples, mas possuem algum registro de exclusão futura, que isso acontece muito, eles precisam estar atentos a verificar o cadastro, verificar a mensagem na caixa postal, que a gente está alertando, está mandando mensagens, né? Enviando para que eles possam não perder a oportunidade de solicitar uma nova opção e continuarem no Simples ou começarem a vida deles no Simples.
3: O que eles devem fazer? Tem o Simples e um outro regime. O senhor pode explicar como funciona?
4: Eu acho que o senhor diz o outro regime seria o Simples Híbrido, acredito?
3: Isso, Simples Híbrido, isso.
4: Justamente, essa é uma inovação, né, da reforma também, onde agora os contribuintes vão ter a oportunidade de uma alternativa. Então, antes eles podiam estar no Simples Nacional, que agora a gente está chamando de Simples Puro, e dali eles estariam fora do Simples, seria outra alternativa. Agora vem uma alternativa intermediária, que está sendo chamada justamente Simples Nacional Híbrido, que é realmente um intermediário de você estar fora num lucro presumido ou você estar no Simples Puro. E qual que é a grande diferença? Você mantém alguns dos tributos dentro da cesta do Simples, com todo o regime simplificado, recolhimento único, em guia única, ou você pode manter tudo, ou você mantém quase todos e sai só IBS e CBS. Então, é uma opção pelo regime regular de IBS e CBS que os contribuintes do Simples podem fazer. Então, eles ficam num sistema misto.
2: E agora, essa mudança prevista na reforma tributária acarreta algum novo imposto aos micro e pequenos empresários?
4: Não, de maneira alguma, né? Nós temos a substituição do PIS e da COFINS, né? E do ICMS e ISS por IBS e CBS. Agora, a CBS, a IPI também a nível federal, começa então a CBS agora em 2027, o IBS ainda entra num regime de transição um pouco, mas de maneira alguma isso acarreta um novo tributo, digamos assim, né? A gente ainda não tem a alíquota de referência ainda, para ter um comparativo, mas a gente pode dizer que não tem um tributo novo.
3: E o senhor pode explicar para a gente o que é o IBS, o que é o CBS, para o empresário entender melhor também se ele vai para o simples, para o simples híbrido, como é que ele vai fazer, o que, é que vai acontecer na vida dele?
4: Esse é um cálculo que a gente, né, brincamos hoje num outro evento que nós tivemos, de que se existisse uma fórmula matemática para a gente apresentar para os contribuintes, para eles só preencherem aquilo e falar, opa, para mim é melhor isso ou aquilo, seria o mundo ideal, né? Infelizmente, a gente não consegue fazer isso, então o papel hoje da Receita é tentar orientar e mostrar vantagem e desvantagem de cada um, né? Então a gente tem mais ou menos assim, um ponto principal que o contribuinte tem que olhar. Se para ele, dentro da operação que ele tem, se a cadeia dele de clientes, esses clientes desejam comprar, adquirir, seja mercadoria ou serviço, de alguém que gere crédito para ele, porque muitas empresas querem crédito para poder descontar do débito que eles vão ter lá na frente. Isso pode ocasionar uma preferência por contribuintes que não fossem do simples, né? Então a ideia é que, junto do imposto, né, sobre bens e serviços, que é o IBS, e a contribuição sobre bens e serviços, que é a CBS federal, IBS é estados e municípios, tivesse essa oportunidade para os contribuintes migrarem dentro da cadeia deles, optarem e falaram, para mim é melhor, os meus clientes querem adquirir de alguém que gere mais crédito, ele tem a opção de ir para esse regime híbrido. Se não for, por exemplo, aquelas empresas que prestam serviços ou vendem mercadorias diretamente ao consumidor final, em tese
3: é mantê-lo
4: no simples puro, né? Porque ele não tem a necessidade de gerar crédito para o consumidor final, então o débito dele é menor como simples.
3: Entendi.
4: Puro, né?
2: O senhor disse que não tem uma fórmula, né, para todo mundo, mas esse sistema de créditos pode fazer com que uma empresa do Simples se torne menos competitiva diante de empresas que estão no regime normal de tributação?
4: Justamente o menos competitivo seria de acordo com a cadeia. Se uma empresa que vai, o cliente, né, ele tem a opção de ele vai olhar, ele tem dois fornecedores para ele escolher para comprar. Se as duas mercadorias custarem R$100, ele vai olhar quem está no simples e quem está com o regime regular de IBS e CBS, seja híbrido, lucro presumido. Por quê? Porque ele vai ter mais crédito. Então compensa ele pagar os R$100 e ter o crédito do que ele pagar os R$100 e não ter crédito, ou ter menos crédito, porque o simples ele gera um pouquinho um crédito menor, né? É limitado ao valor do montante devido. Então, como o débito é menor, o crédito de quem adquire também é menor. Não sei se ficou claro?
3: Então ele vai ter que entender, né, como funciona o negócio dele para poder ver em qual situação melhor ele se encaixa.
4: Justamente, é um estudo, um planejamento, procurar uma assessoria tributária, contábil, né, profissionais que possam ajudá-los a planejar, verificar. Cada empresa precisa verificar o seu negócio, a sua operação, para ver aonde ele vai ficar melhor.
2: E ele tem de 1º a 30 de setembro para fazer isso. Se ele não fizer, ocorre algum problema?
4: O problema é que ele fica fora em 2027, né? Então, o que a gente tem conversado e falado é que assim, a janela abre em setembro e existe uma oportunidade de desistência até 30 de novembro, é a data que está hoje, né? Então, o contribuinte pode, mesmo está em dúvida, não deu tempo de planejar, não consegui ainda, faça a opção, seja do regime pelo simples, faça opção pelo regime regular, se houver a possibilidade de que ele vê que aquilo pode encaixar. E se eles entenderem com 2 meses a mais de planejamento de que aquilo não vale a pena, ele vai ter oportunidade de desistir. Então, assim, o prejuízo dele é ele perder realmente uma janela em 2027. Então, essa é a nossa preocupação, para que ele já se planeje ao máximo para saber o que vai acontecer em 2027. Ele tem que saber em setembro.
2: A gente está falando de empresas. Essa mudança impacta os MEIs, o microempreendedor individual?
4: Para o MEI não mudou. O MEI continua fazendo opção em janeiro, com aquele lá no meio do mês, efeito retroativo, da mesma forma, então eles não precisam se preocupar tanto agora com setembro.
3: Tá ótimo, só para a gente encerrar então, é um modelo que vai trazer mais transparência, né, na arrecadação de impostos, tudo mais, mas não necessariamente vai, não são impostos novos para o empresário, né?
4: Não, como havia citado antes, né, é como se mudasse o nome dos tributos, mas mudando também toda a estrutura e toda a dinâmica do cálculo, enfim, de todas as regras, né, aplicáveis.
2: Muito bem, nós conversamos com o Tiago Esfredo, chefe da equipe nacional do Simples da Receita Federal. Muito obrigado pela entrevista à Voz do Brasil.
4: Eu que agradeço. Obrigado.
3: Foi publicada hoje no Diário Oficial lei que autoriza em caráter extraordinário a redução de tributos federais sobre combustíveis.
2: O objetivo é reduzir os efeitos do choque no mercado internacional de energia decorrente do conflito no Oriente Médio.
3: A norma também estabelece medidas de proteção tributária ao etanol, cria crédito fiscal para projetos de produção de fertilizantes e prevê benefícios para setores estratégicos, como minerais críticos.
2: Hoje foi o último dia da 17ª Conferência das Partes da Convenção das Nações Unidas para o Combate à Desertificação, a COP17.
3: O encontro foi realizado em Ulan-Ambatar, na Mongólia, entre 17 e 28 de agosto.
2: E o Brasil apresentou como meta de recuperação de áreas degradadas até 2030.
5: Manejo e restauração de florestas em terras secas, recuperação de áreas degradadas e educação ambiental foram alguns dos temas discutidos na 17ª Conferência das Partes da Convenção das Nações Unidas para o Combate à Desertificação. Realizada entre 17 e 28 de agosto na Mongólia, a COP17 reuniu representantes de 197 países, incluindo o Brasil. Na ocasião, o país apresentou como meta a recuperação de mais de 350 milhões de hectares de áreas degradadas até 2030. Alexandre Henrique Bezerra, diretor do Departamento de Combate à Desertificação e Mitigação dos Efeitos da Seca no Ministério do Meio Ambiente e Mudança do Clima, comentou que o compromisso assumido pelo Brasil está alinhado à agenda global.
6: É como se fosse uma grande meta que a Convenção estabeleceu para garantir que a gente avance na agenda de restauração de terras degradadas, de redução do processo de degradação, obviamente está associada ao combate ao desmatamento, ao combate às queimadas criminosas, e vai contribuir para a grande meta global, que é de 1 bilhão e 500 milhões de hectares sendo restaurados, conservados até 2030.
5: Durante a COP17, a delegação brasileira apresentou o Plano de Ação de Combate à Desertificação, que inclui a recuperação dos recursos naturais, adaptação às mudanças do clima, desenvolvimento sustentável e participação das populações que vivem em áreas suscetíveis. Segundo o presidente do Centro de Pesquisas Ambientais do Nordeste, Severino Ribeiro, os riscos apresentados pelo processo de desertificação dos solos ultrapassam a questão ambiental.
7: A desertificação, ela não apenas afeta negativamente biodiversidade, as árvores, os animais. Ela afeta diretamente o bem-estar humano. Porque se eu esgoto a capacidade que o solo tem de produzir, por exemplo, alimentos, eu estou colocando em risco uma série de atividades econômicas que dependem desse solo sadio, produtivo.
5: O Brasil integra a Convenção das Nações Unidas para o Combate à Desertificação desde 1997. Além de representantes dos 197 países, a COP deste ano reuniu organizações internacionais, sociedade civil, setor privado, comunidade científica, povos indígenas e comunidades locais. Reportagem Gabriela Noronha.
3: Até domingo, indígenas da região Marayuá, no Amazonas, serão assistidos com atendimento médico especializado para a realização de consultas e exames.
2: Nesta etapa, estão previstos 800 atendimentos especializados, como explica a secretária de Saúde Indígena, Lucinha Tremembé.
8: Levando especialidades como pediatria, ginecologia, oftalmologia, saúde da mulher como um todo, clínica geral, entre exames, consultas, diminuindo assim tanto o tempo de espera dessas pessoas na fila de regulação, mas também diminuindo que essas populações que têm peculiaridades culturais específicas saiam de seus territórios, das suas aldeias, para ir para as cidades grandes.
3: As ações no estado ocorreram durante todo o mês de agosto, também nos povos Yanomami, em Boa Vista, e no território Pirã, no Amazonas.
2: Segundo o Ministério da Saúde, a expectativa é realizar cerca de 4 mil atendimentos especializados na região.
3: O Centro Nacional de Monitoramento e Alertas de Desastres Naturais, o CEMADEM, oferece uma plataforma que permite acompanhar a situação da seca em diferentes regiões do Brasil.
2: É possível consultar informações por município e acompanhar a evolução da estiagem ao longo do tempo.
3: Um dos principais indicadores é o Índice Integrado de Seca, que considera dados como chuva, umidade do solo e condições da vegetação.
2: O acesso é gratuito e está disponível no endereço alertasecas.cemadem.gov.br.
3: A voz pelo Brasil. Céu aberto, pouca chuva e paisagens que ganham novos contornos. É época da seca no Cerrado, que também deve movimentar o turismo.
2: Na Chapada dos Veadeiros, em Goiás, a expectativa é de mais visitantes em busca das cachoeiras, dos rios e das trilhas da região.
3: O parque é gerido pelo ICMBio, o Instituto Chico Mendes de Conservação da Biodiversidade, em parceria com a iniciativa privada.
2: E o turismo também movimenta as comunidades locais, como a Calunga, que oferece experiências de base comunitária.
5: No Parque Nacional da Chapada dos Veadeiros, em Goiás, a paisagem muda conforme a estação. Na época das chuvas, cachoeiras e rios ganham volume. Já no período da seca, a água diminui, o céu fica limpo e o cerrado revela outras cores, outros caminhos e outras possibilidades de vivência. É um período que exige atenção redobrada com as queimadas, mas que também pode ser aproveitado pelo turismo. A região do Parque Nacional da Chapada dos Veadeiros é compartilhada entre o Instituto Chico Mendes de Conservação da Biodiversidade, o ICMBio, e a iniciativa privada, que hoje é responsável pela administração do parque. Com isso, a preservação da área caminha ao lado da visitação e da atividade turística. E quem percorre as trilhas nessa época do ano percebe que a seca também tem suas vantagens. É o que conta o guia Adão dos Santos Rosa, que também trabalha como brigadista e monitora a região durante o período de estiagem.
9: Nesse período de seca que é o ideal, né? Que você vai encontrar as águas, né? Tudo cristalina, tudo verdeada, né? Porque no período de chuva não é assim, não é confiável, né? Porque a mesma hora que não está chovendo, chove, né? Todas essas cachoeiras que eu te falei aí, era pra dar pra nadar, né? Acaba
5: logo tudo! Caminhar pela chapada durante a seca é também perceber essas mudanças de perto. O som da água pode ficar mais distante, o chão fica coberto de folhas secas e o cerrado, que parece dormir em alguns trechos, continua cheio de vida. Mas a experiência de conhecer a Chapada não termina nas diversas opções de trilhas. Para quem quer ir além dos cartões postais, o turismo de base comunitária aproxima o visitante de quem vive no território. Uma das formas de fazer isso é dentro da própria casa dos moradores. No território Calunga, a comunidade Vão do Moleque, localizada na zona rural de Cavalcante, é a maior de Goiás. E é lá que está a dona Santina Cesário dos Santos, que recebe turistas em casa e transforma a hospedagem em uma experiência inesquecível.
10: Aí oferece café da manhã, almoço, almojante, se você quiser. Mais tarde tem um docinho, que tem doce também. E eu tenho meus produtos de calor que eu faço, com geleia. Se quiser levar também para conhecer, para levar para saborear depois na sua casa, tem também.
5: Ainda segundo dona Santina, para o visitante, é uma oportunidade de conhecer a Chapada por outro ângulo. Para a comunidade, o turismo representa renda, valorização da cultura e uma forma de manter vivas as tradições do território.
10: As pessoas que vêm aqui amam, volta, todo mundo querendo voltar. Falando que vai tornar a voltar, outros vêm embora chorando, porque aqui é uma paisagem, sabe? Depois chegou aqui, é só alegria, muita água, bem fresquinho. Além de que o tempo tá ficando mais quente agora, devido ao tempo, né? Mas não tem barulho nenhum, silêncio, exama.
5: E entre trilhas, águas, casas e histórias, o visitante descobre que conhecer um destino também pode ser uma forma de ajudar a preservá-lo e colecionar memórias. Com sonorização de Reinaldo dos Santos, reportagem Karine Melo.
3: próxima sexta-feira, às vésperas da independência, nós vamos falar sobre a Estrada Real, uma das maiores rotas turísticas do Brasil, que liga o interior de Minas Gerais ao litoral do Rio de Janeiro e São Paulo.
2: Vamos falar um pouco da história, quando no século XVIII, a coroa portuguesa pavimentou esses caminhos para transportar e fiscalizar o ouro e os diamantes extraídos das minas. Hoje o trajeto preserva cidades históricas, igrejas barrocas e calçamentos de pedra da época colonial.
3: E essas foram as notícias do governo federal.
2: Uma realização da Secretaria de Comunicação Social da Presidência da República.
3: Com produção da empresa Brasil de Comunicação.
2: Fique agora com as notícias do Poder Judiciário e do Congresso Nacional. Boa noite, um bom fim de semana.
3: A gente volta na segunda-feira. Boa noite.
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13: Presidente do STF e CNJ, ministro Edson Fachin, reforça as ações no combate à violência contra a mulher.
14: STF.

0: feita de achadouros, de descobertas, de sonhos, de brincadeiras e de afetos. Nunca de marcas de violência.
1: Um homem trans que trabalhava numa empresa de alimentos na Paraíba foi indenizado por assédio sexual e transfobia.
2: A Justiça do Trabalho adotou o protocolo antidiscriminatório da Corte Interamericana de Direitos Humanos. Samanta Flor.
3: A segunda turma do TRT da Paraíba entendeu que, em casos de assédio sexual, o depoimento da vítima é uma prova fundamental e vale por si só, já que esse tipo de violência quase sempre acontece sem testemunhas. Os desembargadores também consideraram comprovado o tratamento hostil e transfóbico do empresário contra o trabalhador. Além das duas indenizações, a empresa terá ainda de reconhecer o vínculo de emprego e pagar adicional de insalubridade. Ainda cabe recurso.
1: Corte Especial do STJ decide que núcleos de prática jurídica das faculdades de direito, públicas ou privadas, têm prazo em dobro para recorrer.
2: A regra já incluía os processos da área civil. Fátima Uchoa.
4: A Corte Especial do STJ entendeu que os advogados integrantes dos núcleos também têm a prerrogativa de serem intimados pessoalmente dos atos processuais. Segundo o relator ministro Luiz Felipe Salomão, o Código de Processo Civil, ao ampliar o alcance da prerrogativa da Defensoria Pública, busca compensar a estrutura limitada dos núcleos de prática jurídica, garantindo condições de igualdade na defesa dos assistidos, efetivando o princípio constitucional de acesso à justiça. Assim como não existe norma específica na lei processual penal, o dispositivo foi aplicado por analogia.
1: Prazo da Justiça Eleitoral para nomeação de mesários, pessoal de apoio logístico e auxiliares de auditoria que irão atuar nas eleições gerais 2026 encerra hoje, sexta-feira.
2: As nomeações incluem as sessões de voto em trânsito e as instaladas em estabelecimentos penais e unidades de internação de adolescentes. Vitor Struck.
5: O Tribunal Superior Eleitoral encerra nesta sexta-feira o prazo para nomeações de mesárias e mesários, membros das equipes de apoio logístico e auxiliares de auditoria das eleições. Os nomes devem ser publicados em edital pelos juízes e juízas das zonas eleitorais. Partidos políticos, federações partidárias e coligações têm até 5 dias para apresentar contestações. O mesmo prazo concedido para a recusa dos nomeados. Esta sexta-feira também é o último dia para que mesárias e mesários, pessoal de apoio e agentes das forças de segurança habilitem a votação em sessão distinta da de origem.
1: Justiça condena 2 réus por corrupção e lavagem de dinheiro em obra de hospital no Paraná.
2: Decisão atende a pedidos do Ministério Público Federal. Sabrine Menezes.
6: De acordo com as investigações, um ex-servidor do município e o sócio administrador de uma corretora envolvidos na construção do Hospital Regional de Toledo fracionavam os valores desviados da obra em depósitos menores para dificultar o rastreamento dos recursos. Segundo a sentença, o esquema provocou prejuízo de mais de R$1 milhão para os cofres públicos. Os réus foram condenados à pena de 11 anos de reclusão em regime inicial fechado, além do pagamento de multa e reparação dos danos em valor correspondente a pouco mais de R$2 milhões.
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1: A você uma boa noite.
2: Bom fim de semana e até segunda-feira.
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1: Eu sou Paula Groba.
2: E eu sou Ricardo Nakaoka.
1: E estes são os destaques de hoje do Jornal do Senado, que começa agora.
2: Escala 6x1. Redução da jornada para 40 horas semanais está pronta para votação.
1: Senadora Leila Barros vai relatar MP que zera taxa sobre compras internacionais.
2: Eleições 2026. Atenção aos votos para o Senado. Neste ano, são duas vagas.
1: Boa noite.
2: Boa noite.
1: Trabalhar menos, descansar mais e sem perder salário. A proposta que pode mudar a jornada.

0: A Carta dos Trabalhadores Brasileiros está pronta para ser votada na Comissão de Constituição e Justiça do Senado. A votação deve ocorrer na próxima semana.
1: A PEC reduz de 44 para 40 horas a jornada máxima semanal e garante 2 dias de descanso por semana, sem redução de salário. O relator da proposta sobre o fim da escala 6x1 recomenda a aprovação do texto que veio da Câmara e rejeita as emendas apresentadas pelos senadores. A reportagem é de Bruno Lourenço.
2: Em sessão do Senado Federal, o presidente da União Geral dos Trabalhadores, Ricardo Patá, afirmou que categorias como a dos comerciários mal têm tempo de ver a família por conta da escala de 6 dias de trabalho por apenas 1 de descanso, e defendeu a PEC.
3: Não é isso que nós queremos. Nós queremos ter um país cidadão e um país não de castas.
2: Já o presidente da Federação do Comércio de Bens, Serviços e Turismo do Estado de São Paulo, Ivo Dall'Acqua, alertou que não existe uma única realidade empresarial e a redução da jornada deveria acontecer por meio de negociação coletiva.
3: O pequeno comércio do interior enfrenta desafios diferentes daqueles de uma empresa exportadora. As necessidades do comércio atacadista não são as mesmas do varejista.
2: De acordo com o texto já aprovado na Câmara dos Deputados, a transição será gradual. 2 meses após a promulgação da futura emenda constitucional, o teto da jornada semanal cairá para 42 horas com 2 dias de folga. Ao final de um ano, o limite máximo será fixado definitivamente em 40 horas semanais.
0: E a senadora Leila Barros foi escolhida como a relatora da comissão da medida provisória que acabou com a chamada taxa das blusinhas. O presidente do colegiado é o deputado Reginaldo Lopes.
1: A próxima reunião da comissão que analisa a MP será na segunda-feira, quando pode ser apresentado e votado o relatório de Leila. Repórter Rodrigo Rezende.
4: A chamada taxa das blusinhas é o imposto de importação de 20% cobrado sobre compras internacionais de até 50 dólares, cerca de R$ 250. A cobrança foi criada em 2024 e suspensa em maio deste ano pela medida provisória 1357. A relatoria da comissão que analisa a MP ficou com a senadora Leila Barros, do PDT do Distrito Federal. Ela afirmou que concorda com o texto inicial da medida, mas irá ouvir a todos os setores produtivos para a construção do relatório.
5: É isso que eu quero deixar muito claro, que é uma característica minha de conversar com todos, ouvir a todos, mas o texto inicial que já foi apresentado para nós já nos agrada, mas não abriremos mão de conversar com todos.
4: A próxima reunião da comissão, na qual deve ser apresentado o relatório, será nesta segunda-feira, 31 de agosto, às 16h. Nesse mesmo dia, deputados e senadores da comissão podem votar o texto. A ideia é que a MP seja aprovada na Câmara e no Senado durante o esforço concentrado que ocorrerá até 4 de setembro, antes do prazo de perda de validade da medida, que é 8 de setembro.
0: Avançou no Congresso a medida provisória que cria uma nova linha de crédito para motociclistas profissionais.
1: O texto foi aprovado pela comissão mista e seguiu para a votação em plenário. Repórter Patrícia Oliveira.
6: No caso dos motociclistas, o dinheiro poderá ser usado na compra de motocicletas, motonetas e ciclomotores novos. Também poderão ser financiadas motos e bicicletas elétricas, além de equipamentos e infraestrutura ligados à atividade. O relatório aprovado incluiu também o transporte escolar e definiu ações específicas para profissionais mulheres e pessoas com deficiência. Para a presidente da comissão, senadora Leila Barros, do PDT do Distrito Federal, a medida provisória ajuda a melhorar as condições de trabalho desses profissionais.
5: Para milhões de brasileiros, o veículo não é um bem de consumo, é um instrumento de trabalho. É o que coloca comida na mesa e sustenta uma família.
6: Para ter acesso ao financiamento, entregadores e motociclistas que trabalham por aplicativos terão de comprovar pelo menos 6 meses de cadastro na plataforma e um mínimo de 100 corridas ou entregas. Cada beneficiário poderá financiar apenas um veículo. A medida provisória ainda precisa ser aprovada pelos plenários da Câmara e do Senado.
0: Um projeto que começa a ser analisado pelo Senado pode dar mais transparência ao processo de registro de medicamentos para doenças raras.
1: A proposta obriga a Anvisa a tornar público cada passo da análise dos pedidos de registro, para que pacientes, famílias e profissionais de saúde saibam em que etapa está o processo. A medida não muda a autonomia técnico-científica da agência. Repórter Márcio Maturana.
7: O novo projeto foi anunciado pelo senador Hermes Klan, do PL de Santa Catarina, na quinta-feira, durante uma audiência pública na Comissão de Direitos Humanos sobre a suspensão de um medicamento para distrofia muscular de Duchenne.
8: Acabo de dar entrada em um projeto de lei para aumentar a transparência da Anvisa nos processos de registros de medicamentos destinados a doenças raras, trazendo segurança e informação a todos.
7: Doenças raras atingem cerca de 13 milhões de brasileiros. Quando existe tratamento, os remédios costumam ser caros e precisam passar por um processo de testes até a aprovação pela Anvisa. O objetivo do projeto é dar previsibilidade a pacientes, famílias e profissionais de saúde sem interferir na autonomia técnico-científica da Anvisa.
9: Eleições 2026.
0: O Tribunal Superior Eleitoral e o Google fecharam um acordo para identificar o uso ilegal de inteligência artificial nas eleições.
1: Uma ferramenta vai identificar o uso indevido de imagens de candidatos. Repórter Pedro Pincer.
10: A tecnologia chamada de Likeness ID está disponível para usuários maiores de 18 anos e é capaz de identificar conteúdos gerados por inteligência artificial que reproduzem a imagem de uma pessoa. A iniciativa busca ampliar a capacidade de rastreio no YouTube de materiais sintéticos e falsos que explorem indevidamente a identidade de quem está na disputa eleitoral. O presidente do TSE, ministro Cássio Nunes Marques, afirmou que a iniciativa busca preservar direitos fundamentais no ambiente da internet e contribuir para a confiança nas eleições.
11: O momento em que celebramos essa parceria é crucial. Isso porque é de conhecimento comum o potencial danoso do mau uso da inteligência artificial generativa.
10: Para aderir ao sistema, a candidata ou o candidato precisa ter uma conta no YouTube e acessar o YouTube Studio, na área destinada à busca de conteúdo por semelhança. Depois de um cadastro, a plataforma cria um registro biométrico da aparência do usuário. Cabe ao candidato analisar o material localizado e decidir se houve uso indevido da sua imagem. Se entender que sim, poderá solicitar a remoção. Havendo violação das regras da plataforma, o conteúdo poderá ser retirado do ar.
0: E neste ano, o eleitor vai votar em 2 senadores, mas atenção, são 2 senadores diferentes, um voto para cada candidato ou candidata. Primeiro, o eleitor escolherá um candidato e confirmará a escolha. Em seguida, registrará o outro voto. Se o eleitor repetir o mesmo número nas 2 oportunidades, apenas o primeiro voto será considerado válido. O segundo será anulado automaticamente pela urna eletrônica.
1: E para ajudar o cidadão a se informar melhor, o Senado Federal criou uma página especial para cobertura das eleições. O site pode ser acessado por meio do endereço link.senado.leg.br/eleicoins. Com trabalhos técnicos de Eliseu Caires, o Jornal do Senado fica por aqui. Acompanhe agora as notícias do Tribunal de Contas da União e da Câmara dos Deputados. Boa noite.
0: Boa noite e um bom fim de semana.
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12: Nos dias 31 de agosto e 1º de setembro, o Tribunal de Contas da União realiza seminários sobre o financiamento e a organização do SUS, o Sistema Único de Saúde. O encontro vai discutir como os recursos da área são distribuídos entre estados e municípios e os desafios para garantir financiamento sustentável. Outro ponto de destaque é a integração dos serviços de saúde e o atendimento por região. O objetivo é melhorar a organização da rede e garantir que os serviços funcionem de forma integrada. O seminário vai reunir gestores, especialistas e representantes das 3 esferas de governo para trocar experiências e discutir melhorias para o SUS. O evento será transmitido ao vivo pelo canal do Tribunal no YouTube. Saiba mais em tcu.gov.br.
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13: Câmara pode votar projeto que fixa idade máxima de 15 anos para táxis.
14: Hugo Mota pede que a população acompanhe o trabalho parlamentar.
13: Serviço de emergência médica deverá oferecer acessibilidade para surdos.
15: Boa noite.
14: Os deputados analisam projeto que obriga os serviços de emergência médica a oferecer acessibilidade para surdos. O texto já foi aprovado pelas comissões de saúde e de defesa dos direitos das pessoas com deficiência. Saiba mais sobre o assunto na reportagem de Mônica Tati.
15: Projeto em tramitação na Câmara prevê a criação de atendimento para pessoas surdas na urgência e emergência em hospitais de médio e grande porte. O projeto original previa a presença de intérprete de Libras, a língua brasileira de sinais. Mas a relatora na Comissão de Saúde, a deputada Rogéria Santos, do Republicanos da Bahia, modificou o texto. O relatório aprovado permite que os estabelecimentos adotem diferentes formas de atendimento acessível para pacientes surdos ou com deficiência auditiva, a fim de assegurar meios adequados de comunicação, como o uso de tecnologias digitais. Rogéria Santos lembra que a chegada aos serviços de urgência médica é um momento vulnerável para todas as pessoas.
16: É um momento que você está sentindo muita dor ou que você passou por um acidente. Imagine você chegar nesse ambiente e não conseguir se comunicar. E como é que isso é prejudicial ao socorro, à assistência de forma diligente, que tenha o objetivo de salvar aquela vida, porque a intensidade do que gerou aquela necessidade, a gente desconhece, porque só o profissional habilitado na medicina vai saber.
15: Rogéria Santos destaca que o Brasil tem aproximadamente 10 milhões de pessoas com deficiência auditiva, sendo que cerca de 2 milhões e 700 mil são completamente surdas. Segundo a deputada, o projeto garante a inclusão e acessibilidade ao permitir o pleno acesso à saúde. O projeto, que prevê serviço de intérprete para pessoas surdas ou com deficiência auditiva, ainda terá que ser votado pelas comissões de Finanças e Tributação e de Constituição e Justiça. Se for aprovado em todas, segue para a apreciação do Senado. Da Rádio Câmara de Brasília, Mônica Tati.
17: Saúde.
13: Projeto de Dani Cunha, do PL do Rio de Janeiro, impede a cobrança de consultas de retorno em atendimentos particulares e de planos de saúde. A proposta considera retorno a consulta destinada à análise de exames ou ao ajuste do tratamento iniciado anteriormente.
14: Dani Cunha esclarece que a regra vale apenas quando o novo atendimento estiver diretamente ligado à consulta inicial. O texto prevê multa para cobranças indevidas, mas ressalta que uma nova cobrança pode ser feita quando houver queixa clínica ou diagnóstico independente do primeiro atendimento.
17: Direitos humanos.
13: Dorinaldo Malafaia, do PDT do Amapá, defende a aprovação do projeto que transforma em lei os programas Envelhecer nos Territórios e Viva Mais Cidadania. Ele explica que o objetivo é evitar que as atividades sejam interrompidas por mudanças administrativas.
14: Dorinaldo Malafaia afirma que a proposta fortalece a rede de atendimento nos estados e municípios. O projeto prevê a formação de agentes locais para identificar violações de direitos, além de ações voltadas ao enfrentamento da violência e da discriminação contra pessoas idosas.
17: Eleições.
13: Em vigor há mais de 16 anos no Brasil, a lei da ficha limpa sofreu alterações que hoje são contestadas no Supremo Tribunal Federal. A reportagem é de Maria Neves.
18: A Lei da Ficha Limpa, que nasceu de iniciativa popular ainda em 1993 e entrou em vigor em junho de 2010, completa 16 anos com alterações significativas e contestações no Supremo Tribunal Federal. O texto original prevê que políticos condenados à perda dos direitos políticos não podem concorrer novamente a cargos eletivos por até 16 anos. Esse é o caso de senadores que têm mandato de 8 anos. Um dos deputados que assinaram o projeto de lei na Câmara, o deputado Luiz Carlos Raule, do Podemos do Paraná, afirma que somente na eleição de 2024, a lei ajudou a barrar quase 2.000 candidaturas que tinham ficha suja. O parlamentar considera a norma um marco no combate à corrupção no Brasil.
19: Foi um reforço legislativo que fizemos para fortalecer a legislação de combate àqueles, né, realmente que metem a mão no jarro do dinheiro público. E o Brasil aprovou uma legislação que veio de iniciativa popular. 1,5 milhão de assinaturas foram apresentadas e essa é uma lei que pegou no Brasil. Eu acredito que hoje, nesses anos todos, próximo de 10 mil candidaturas sujas, de ficha suja, foram barrados pela legislação.
18: Pela lei de 2010, políticos condenados por crimes como lesão ao patrimônio público e enriquecimento ilícito não podem concorrer novamente durante todo o período restante do mandato e nos 8 anos seguintes. No entanto, outra lei que entrou em vigor em 2025 reduziu o prazo em que os políticos ficam inelegíveis para, no máximo, 12 anos. O texto do ano passado determina que o prazo de inelegibilidade começa com a condenação por um colegiado e será de 8 anos a partir de então, o que antecipa a contagem de prazo e reduz o tempo em que o político fica inelegível. Se houver outras condenações posteriores, a soma do período em que o candidato não pode concorrer a cargos eletivos deve ser limitado a 12 anos. No entanto, a lei mais recente prevê exceções a essa regra mais branda. Se a condenação ocorrer por crimes de maior gravidade, como lavagem de dinheiro, tráfico de drogas, terrorismo ou outros crimes hediondos, continua a valer a regra antiga, inelegibilidade de 8 anos contados a partir do cumprimento integral da pena. A lei aprovada em 2025 foi contestada pelo partido Rede Sustentabilidade no Supremo Tribunal Federal. A legenda alega que o mérito do texto aprovado na Câmara foi alterado pelo Senado, mas o projeto não retornou para a análise dos deputados, como determina a Constituição. O partido também sustenta no processo que o abrandamento das regras permite o retorno de políticos condenados por crimes graves à vida pública prematuramente. O deputado Chico Alencar, do PSOL do Rio de Janeiro, que já estava na Câmara na época da aprovação da lei da ficha limpa, defende que os ministros do Supremo decidam pela restauração do texto aprovado em 2010.
20: A lei é boa, ela é eficaz relativamente. Teria que retirar e derrubar esse facilitário, inclusive o tempo de inelegibilidade, que foi reduzido recentemente através do próprio parlamento. Então, voltar à sua formatação original seria muito saudável. Eu espero que o Supremo Tribunal Federal decida com olho num preceito constitucional, que é a integridade, que é a ética pública, que é a qualidade da representação, a partir desse princípio constitucional da impessoalidade, da publicidade, da ética, da honestidade.
18: Um pedido de vista do ministro Gilmar Mendes, em maio deste ano, suspendeu o julgamento da ação no Supremo Tribunal Federal. Antes da interrupção da análise, a relatora do processo, ministra Carmen Lúcia, já havia votado a favor da manutenção da lei da ficha limpa de 2010 nos principais pontos contestados pela rede. O único ministro a votar depois da relatora foi Luiz Fux, que concordou inteiramente com o voto de Carmen Lúcia. Da Rádio Câmara de Brasília, Maria Neves.
21: Segurança Pública.
22: André Fufuca, do PP do Maranhão, propõe criar a chamada culpa temerária no Código Penal para casos em que a pessoa provoca um resultado sem intenção, mas deixa de tomar cuidados básicos diante de uma situação de risco.
23: A proposta de André Fufuca considera culpa temerária os casos em que há um risco grave e evidente de que o resultado aconteça. O objetivo, segundo o deputado, é punir com mais rigor situações de negligência extrema sem trabalho tratá-las como dolo eventual.
22: Ercílio Coelho Diniz, do MDB de Minas Gerais, apresentou o projeto que cria a Política Nacional de Prevenção à Violência contra a Mulher por meio de monitoramento preventivo de risco. A proposta prevê a identificação e o acompanhamento de situações de alto risco antes da ocorrência do crime.
23: O texto de Ercílio Coelho Diniz sugere a integração entre órgãos públicos e a criação de um Banco Nacional de Dados Estatísticos. Em casos de alto risco, o projeto permite medidas como monitoramento eletrônico do agressor e atendimento psicossocial prioritário.
22: Euclides Petersen, do Republicanos de Minas Gerais, é autor da proposta que facilita a responsabilização por crimes de violência patrimonial contra mulheres em situação de violência doméstica e familiar. A medida abrange casos de destruição, subtração ou retenção de bens, valores e documentos.
23: Pelo texto, esses crimes passariam a ser processados por ação penal pública incondicionada, sem necessidade de representação da vítima. Euclides Petersen explica que a mudança reduz os mecanismos de coerção que podem dificultar a denúncia e a responsabilização dos agressores.
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3: Votação.
22: O plenário da Câmara pode votar projeto que estabelece idade máxima de 15 anos para táxis. A proposta prevê também linhas de crédito para compra de carros novos, como informa o repórter Antônio Vital.
4: Ganhou o regime de urgência e pode ser votado a qualquer momento no plenário da Câmara projeto que define limite de 15 anos de idade para veículos usados por taxistas. A proposta apresentada pelo deputado Dr. Luizinho, do PP do Rio de Janeiro, também cria linhas de financiamento público para a compra de táxis novos. Para o autor do projeto, a lei atual não estabelece critérios claros sobre a idade máxima dos veículos, nem prevê mecanismos de apoio financeiro para a renovação da frota. A justificativa para a proposta é de que a renovação da frota de táxis dá mais segurança para passageiros e motoristas, reduz a emissão de gases do efeito estufa e estimula a profissionalização dos taxistas. O projeto prevê que o governo federal ofereça linhas de crédito específicas para taxistas autorizados. O texto não estabelece as condições de financiamento, que serão definidas por um regulamento específico, mas prevê prazos de pagamento de até 15 anos. O regime de urgência para o projeto foi criticado por deputados do Novo e do Missão. Para a deputada Adriana Ventura, do Novo, de São Paulo, é preciso definir quem precisa de carros novos e as linhas de crédito podem ter impacto nos bancos públicos.
5: Outros aspectos são importantes, principalmente como que está o estado de conservação. Eu, por exemplo, ando num carro que tem 14 anos de uso e ele está ótimo, maravilhoso e está tudo certo. Agora, outros com 14 anos talvez não tenha. Então, a gente acha que esse projeto, que a criação de linhas de crédito subsidiadas por instituições financeiras oficiais, transfere risco para o setor público.
4: Já deputados da base do governo votaram a favor do regime de urgência, como explicou a deputada Érica Cocai, do PT do Distrito Federal.
24: Este projeto, ele fala da idade máxima do veículo. É bom que se tenha a noção de que são veículos que rodam bastante, então, portanto, tem uma alta quilometragem. É diferente de um veículo que é usado de forma esporádica. Ao mesmo tempo, tem um financiamento para essa renovação da frota. Isso significa modernizar o serviço e, ao mesmo tempo, valorizar os taxistas.
4: Com o regime de urgência, o projeto que define limite de 15 anos de idade para táxis e cria linhas de financiamento para veículos novos pode ser votado diretamente no plenário da Câmara, sem passar pelas comissões permanentes da Casa. Além do projeto, aguarda votação pela Câmara e pelo Senado, medida provisória que prevê o financiamento de veículos novos considerados sustentáveis por taxistas, motoristas de aplicativo e cooperativas. Ou seja, os motores precisam ser elétricos, híbridos, a etanol ou flex. Da Rádio Câmara, de Brasília, Antônio Vital.
3: Economia.
23: Lucas Ramos, do PSB de Pernambuco, defende o aumento do limite de receita para que transportadores autônomos de cargas possam ser enquadrados como microempreendedores individuais. A proposta eleva o teto anual de R$ 251 mil para R$ 400 mil e prevê atualização automática pelo IPCA.
22: Relator da matéria na Comissão de Indústria, Comércio e Serviços, Lucas Ramos avalia que a mudança torna o limite mais compatível com a realidade econômica dos caminhoneiros. O deputado reitera que os custos do setor também sofrem os efeitos da inflação.
3: Agricultura.
23: Zé Adriano, do PP do Acre, defende a aprovação de projeto que autoriza até 20 bilhões de reais para linhas de crédito destinadas à quitação de dívidas de produtores rurais afetados por perdas sucessivas. Ele informa que a medida inclui prejuízos sofridos entre 2020 e 2025.
22: O projeto de Zé Adriano retoma com ajustes o que estava previsto em medida provisória que perdeu a validade em fevereiro deste ano. O deputado argumenta que a renegociação das dívidas vai permitir que os produtores continuem a atividade agropecuária.
23: Júnior Ferrari, do PSD do Pará, apresentou projeto que aumenta as penas para quem falsificar, adulterar ou manipular ilegalmente alimentos. De acordo com o texto, a pena passa para reclusão de 10 a 15 anos, além de multa.
22: Júnior Ferrari alega que casos de contaminação e uso de componentes impróprios para o consumo têm se tornado mais frequentes. Para o deputado, a adulteração intencional de alimentos merece penas equivalentes às previstas para a falsificação de medicamentos.
3: Presidência.
23: O presidente da Câmara pediu que a população acompanhe o trabalho parlamentar ao longo do mandato e não apenas no momento do voto. Hugo Mota participou de uma premiação em Brasília, como informa a repórter Silvia Munhato.
6: O presidente da Câmara, Hugo Mota, pediu que os cidadãos acompanhem as atividades parlamentares em todos os anos de cada mandato, para que a avaliação não seja feita apenas na época das eleições. Ele ressaltou a importância dessa fiscalização em cerimônia do Prêmio Congresso em Foco 2026.
7: O que queremos dos nossos representantes? O que faz um bom deputado? O que define uma boa senadora? Perguntas como essas não podem ser feitas apenas de 4 em 4 anos, no momento do voto.
6: O Prêmio Congresso em Foco busca o reconhecimento dos parlamentares mais bem avaliados pelo público em geral e por especialistas. Mota afirmou que, como qualquer pessoa, os políticos também gostam de ter o trabalho reconhecido. Para a fiscalização do trabalho parlamentar, Hugo Mota explicou que a Câmara dos Deputados torna público todo o processo legislativo, como exige um sistema democrático. Para o presidente, cada cidadão terá uma maneira diferente de avaliar o que faz um bom parlamentar, porque são vários os pontos de vista. Mas diz que o importante é que isso não impeça a construção de consensos.
7: O parlamento existe para dar voz às muitas e legítimas divergências em nossa sociedade, mas também para que não percamos de vista o nosso senso de fraternidade. A ideia de que o futuro de cada cidadão está atrelado ao de todos os outros.
6: Os vencedores do Prêmio Congresso em Foco 2026 podem ser conhecidos na página do Congresso em Foco na internet. Da Rádio Câmara de Brasília, Silvia Minhato.
3: Trabalho.
22: Alexandre Guimarães, do MDB do Tocantins, apresentou o projeto que regulamenta as premiações em rodeios, festas do peão e eventos competitivos. A proposta obriga os organizadores a divulgar previamente os valores dos prêmios, as formas de pagamento e os critérios de distribuição.
23: Alexandre Guimarães alega que muitos participantes viajam, pagam inscrição e têm despesas com transporte e alimentação e, no final, o prêmio não cobre os custos. Para ele, a medida promove mais segurança jurídica, fortalece a transparência nas relações e valoriza os profissionais do segmento.
22: Termina agora o jornal Câmara dos Deputados, produzido pela Rádio Câmara, com trabalhos técnicos de Wellington Teles e apresentação de Val Monteiro e Luciana Vieira. Uma boa noite para você.
23: A Voz do Brasil está de volta na segunda-feira. Boa noite e bom fim de semana.
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2: Nosso ouvinte que segue através da Norte Sul nessa manhã, o motorista tem um pouco de lentidão ali perto do Fórum Trabalhista. O motorista vai reduzindo a velocidade. Já na chegada à Chácara da Barra, o motorista tem lentidão também ali no entrocamento com a Aurozimbo Maia. O motorista não tem dificuldades para chegar até o Taquaral, o motorista vai bem.
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1: Bom dia para você que está sintonizado na Nova Brasil FM. Muito bom dia para você que acordou agora neste sabadão. Bom dia para você que já estava por aqui ouvindo a Nova Brasil, sintonizado na Nova Brasil. Bom dia para você que, como eu, faz do rádio companhia e trilha sonora. Eu sou Fabiane Pereira, muito prazer, e começa agora o Vozes da Vez, o nosso talk rádio show que conversa com o presente da música brasileira, que celebra nossa cultura e acredita que boas histórias precisam e merecem ser compartilhadas. Todo sábado, 8 horas da manhã, eu tô por aqui conversando com gente interessante e mais do que isso, com gente interessada em trocar, em dividir, em democratizar os acessos. Hoje, minha gente, é dia 29 de agosto. O mês tá acabando, mas ó, trago novidades. E muita novidade boa, viu? O mês de agosto tá acabando sim, viu? Mas o Festival Nova Brasil 2026 está chegando. Coloca na agenda, dia 14 de novembro, no Parque Vila Lobos, em São Paulo, capital, viu? Fica ligadinho no Vozes da Vez, que já já eu conto mais. Porque agora eu quero dar bom dia pra você. Você mesmo que tá aí, com o radinho ligado, sabendo que eu tava chegando. Porque afinal de contas, você é meu caroneiro. Na verdade, eu sou sua caroneira, né? Porque toda semana você me dá carona no rádio do seu carro, no rádio do seu táxi, no rádio do seu Uber. É, você que toda semana coloca o fone, pega um ônibus e fica ouvindo Vozes da Vez pra você mesmo. Que eu tô dando muito bom dia. A sua companhia é fundamental para esse programa existir, viu? Deixa eu dar bom dia também pra galera que acompanha o Vozes da Vez pelo app, pela Alexa ou pelo próprio site da Nova Brasil. Você pode ouvir o Vozes da Vez e toda a programação da Nova Brasil através do nosso site. E é uma honra e é um privilégio chegar a tanta gente através do rádio. Afinal de contas, a Nova Brasil alcança mais de 600 cidades nesse Brasilzão de meu Deus, graças às ondas radiofônicas, e é uma alegria, minha gente. Ó, essa introdução do programa de hoje, essa abertura tá um pouquinho longa, porque eu tenho muitos recadinhos pra dar, e eu vou dar um recado muito importante. 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Agora sim, respira fundo, ajeita o volume do seu fone, ajeita o volume do seu rádio, porque chegou a hora de eu te contar quem é a voz da vez deste sábado. Vem comigo! Minha convidada da semana é uma artista que fez da música território de memória, pesquisa, fé e invenção. Ela é cantora, compositora, percussionista e produtora pernambucana. O nome dela é Alessandra Leão. E ela dedica a sua trajetória na música, que ó, já soma quase 30 anos, pois é. Ela dedica as tradições populares ao terreiro do Brasil, sempre aproximando ancestralidade e futuro. Alessandra tem uma obra potente, delicada e profundamente brasileira. E ela tá aqui no Vozes da Vez para compartilhar com a gente a sua história. Antes da gente ouvi-la falar, a gente vai ouvi-la cantar. E eu começo com uma música que, ó, para um sábado de manhã não tem nada melhor. Já vai abrir os caminhos. Abra Mata Oxóssi, com Alessandra Leão. Aumenta o som. Oi,

0: né? Todo mundo aqui, ó, já tá como? Abençoado por Oxóssi. O nome da música que eu acabei de tocar é Abra Mata Oxóssi, com Alessandra Leão. E a Alessandra também é a minha convidada da semana. Então, Alessandra, chega pra cá.
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0: Alessandra Leão no Vozes da Vez. Que saudade que eu tava de você, mulher.
3: Não é, mochê, faz muito tempo.
0: Faz muito tempo.
3: É.
0: Tipo, papo de uma década que a gente não se encontra papo assim, de, entrevista, entrevistadora.
3: Quase isso.
0: Tô chocada, gente, o tempo voa. Vou te apresentar pros ouvintes da Nova Brasil. É, ousadia minha, né, que arrogância minha te apresentar, imagina. Mas assim, queria que você contasse um pouco pros nossos ouvintes como é que essa artista pernambucana passou a infância. Sonoramente, como é que era a sua infância? Como é que foi a sua infância?
3: É muito improvável você morar em Recife, nascer lá e viver lá tantos anos como eu vivi lá, e não ser afetada diretamente por alguma tradição, né? Seja uma família mais ou menos ligada, mas assim, impune, você não passa. Então, a minha família sempre teve uma relação grande com o carnaval, então, como brincante mesmo, como de sair para pular. Então, o carnaval eu tenho grandes memórias com família, com amigos, desde sempre.
0: Mas a sua família tem gente da música?
3: Não. Meu pai é economista, minha mãe é psicóloga.
0: Quase você passou imune, né?
3: Quase eu passei. Quase. Escorreguei. Ainda bem, fui salva, né?
0: Foi salva, com certeza.
3: Mas aí eu tenho uma relação, essa memória afetiva muito grande com o carnaval, desde pequenininha. E uma memória afetiva muito grande com São João. Porque a minha família, aí sim, tinha uma coisa assim de fazer festa de São Pedro em casa. Então, tem uma memória de arrumar a casa, lava o quintal, joga folha de canela, pega a folha de eucalipto, bota no salão, dançar com todo mundo, passava a noite dançando. Tem o trio ali. Meu pai contava, eu sempre falo isso, a primeira música que me fez chorar foi Assunto Preto. Eu lembro muito na estrada com meu pai, ele explicando a letra de Assunto Preto. Então, a minha relação é muito... A minha relação, assim, acho que minhas primeiras lembranças musicais têm a ver principalmente com esses dois ciclos, né? Do carnaval e do São João.
0: Que são as duas maiores festas populares que a gente tem no Brasil, né?
3: É.
0: E aí você disse que Assunto Preto te fazia chorar quando criança, né? Importância e a magnitude da arte, né? Porque você, obviamente, não entendia direito aquela letra, né? E aquilo te fazia chorar, te emocionava.
3: É, eu sempre brinco que eu achava... Quando eu era pequena, que Luiz, eu tinha certeza absoluta que Luiz Gonzaga era meu avô. Até hoje eu tenho uma parte de mim que diz assim, voinho, bom dia, benção. E eu acho que isso é um sentimento talvez de muita gente, principalmente do Nordeste.
0: Sim,
3: né?
0: Sim.
3: Porque a relação com o Luiz Gonzaga, com a música dele, com a presença dele, foi muito forte, né?
0: Sim.
3: Eu lembro eu pequenininha, quando eu vi a notícia da morte dele, como eu chorei, como eu fiquei abalada, assim, como... Como era assim, era meu avô que
0: sim,
3: tinha partido.
0: Sim, uma pessoa próxima, né?
3: É. Então essas são as minhas primeiras memórias musicais e de infância.
0: E quando é que essa coisa, que era uma brincadeira, como você disse, né? Uma coisa que você atuava como brincante. Quando é que isso começou a despertar em você um desejo de fazer tão bem, de se profissionalizar de alguma forma? Quais foram essas primeiras faíscas?
3: Bem, eu estava no colégio adolescente, eu estudava teatro, queria trabalhar com teatro. Rapidamente descobri que eu não seria uma boa atriz, achei que não ia, eu queria dirigir e escrever. Estava bem focada em fazer cênicas, em seguir a parte mais das cênicas. E logo bem no começo do movimento Mangue Beat, que também a cidade explodiu, né, de um outro jeito, eu adolescente, também tendo mais autonomia de sair, de ir pros cantos. Eu sou a filha mais nova de 5 irmãos.
0: Meu Deus, sofreu demais.
3: É, a dor e a delícia. Então eu comecei a sair com minhas irmãs, comecei a sair com meus irmãos, com meu irmão, e a gente... Eu comecei a sair pela cidade muito cedo, né, ali com 14, 15 anos.
0: Quando que você entrou pra Comadre Fulozinha?
3: Então, logo nessa sequência, são 2 anos de uma grande intensidade entre eu começar a sair, conhecer o Mestre Ambrósio, que para mim teve um arco assim, muito forte. Chico Sainz também, assim, quando eu vi o primeiro show de Chico, eu falei, que danada é isso aqui. Mas quando eu conheci o Mestre Ambrósio, eles faziam uma temporada, eles fizeram bem nessa época uma temporada de 2 meses, 1 mês... Do lado da minha casa, toda quarta-feira, era o projeto Pé de Calçada e 1 mês em Olinda. E eu, que não podia sair durante a semana por causa da escola, dava um jeito, toda semana deu um jeito, enrolei meus pais durante 2 meses. E cada semana eles traziam um outro grupo da cultura popular, um grupo tradicional, para tocar. Então, ali eu conheci algumas coisas da Mata Norte, principalmente. Do Agreste eu já conheci algumas de banda de pife, não sei o quê, porque via mais, né, com meus pais. Mas a coisa da Mata Norte eu conhecia pouquíssimo. Então, foi ali a primeira vez que eu vi um banco de cavalo marinho, a primeira vez que eu vi um terno de maracatu de baque solto, que eu vi uma ciranda de um outro jeito, né, com o sotaque da Mata Norte. Então, ali foi assim um... Peraí, o que é que tem mais aqui? Eu quero entender.
0: Alessandra Leão no Vozes da Vez desta semana. Que alegria. Já já eu volto com ela, porque você já sabe que até as 9 horas eu te faço companhia. Antes da gente seguir com mais música, eu quero lembrar você que o Vozes da Vez não vai ao ar só aqui no rádio não, viu minha gente? Ele também é podcast e pode ser ouvido em todos os tocadores de áudio na sua plataforma de streaming de áudio preferida. A entrevista completa, sem edição, fica disponível no formato podcast para você ouvir sempre, quando e onde quiser. 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Bora de música? Essa próxima sequência eu vou abrir com uma dupla extraordinária da nossa música. Eu tô falando de Vinícius de Moraes e Toquinho. E a música Canto de Ossanha. Aumenta o som.
2: Vamos fazer o Canto de Ossanha, né?
4: Ah, vamos fazer o Canto de Ossanha?
2: Claro.
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0: música é essa, senhoras e senhores? Ó, rufaram os tambores. Gonzaguinha por aqui, mestre dos mestres, com a música Recado. Antes rolou Vinícius de Moraes e Toquinho com Canto de Ossanha. Aquele clássico que a gente ama ouvir na Nova Brasil FM, não é mesmo? Ó, já que eu falei do Toquinho, semana passada, sábado passado, ele esteve comigo aqui no Vozes da Vez. Eu fiz um programa todo dedicado à sua trajetória, à sua obra. Afinal de contas, neste ano ele completou 80 anos e é uma sorte a gente receber nos estúdios da rádio um artista tão importante, tão potente. Se você perdeu a minha conversa com o Toquinho, eu recomendo muito que você procure no seu tocador de áudio preferido e escute, porque tá uma conversa sensacional, viu? Deixa eu te dar um outro recadinho. 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Agora eu volto com ela, Alessandra Leão, minha convidada da semana.
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0: E aí, quando você olha ou você relembra essas histórias e olha pra essa adolescente, você reconhece nessa adolescente coisas que hoje a artista Alessandra Leão, já consagrada, já com uma caminhada aí de anos de estrada, você reconhece coisas?
2: Super.
0: O quê?
2: Eu reconheço o abismo que eu senti quando eu vi algumas coisas pela primeira vez. O Cavalo Marinho para mim foi um grande abismo e definidor para não é isso que eu quero fazer. Tá tudo aqui, tudo que eu gosto tá aqui. Cavalo Marinho tem uma dramaturgia, tem uma dança, tem música, tem bordado, tem a interpretação, tem tudo ali. E não tem fronteira. Agora aqui é teatro, agora aqui é... O mundo é tudo. Sim, é a mesma coisa. O Maracatu do Baque Solto me deu esse outro abismo. Aí eu passei uns anos, tive filho muito nova, tive filho com 19 anos. E aí essa coisa, essa dinâmica de família, de... Eu já estava trabalhando, já tinha comado florzinha, né? Comado florzinha, quando a gente fundou, eu tinha 18 anos. Então foi quando eu entrei para a música mesmo, era na Comadre Florzinha, meu primeiro trabalho na música. E o que diz assim, não é aqui, ó, não é cênica não, deixa para lá.
0: Foi com o Comadre Florzinha que a música te capturou.
2: Foi.
0: E quando é que você percebeu que os tambores estariam presentes em toda a sua obra?
2: Quando eu comecei a tocar, eu vinha da dança já e teatro, e eu achava que eu não tinha ritmo nas mãos. E aí, quando eu comecei a tocar percussão mais fina, que a gente chama. Então, pandeiro, ganzá, triângulo, parte mais dos agudos. E o pandeiro era meu principal instrumento de estudo mesmo. Eu já tinha visto o Badé tocar o ilu, né, que é o tambor que eu toco também, no Mestre Ambrósio. Badé, eu acho que é a primeira pessoa, o Maurício Badé, que coloca o ilu no palco num outro contexto, né, que não no religioso.
0: Sim.
2: Não me recordo de saber ninguém antes dele que tenha feito isso. Então, quando eu vi ali, eu já pedi a ele, falei, eu quero tocar esse tambor. E aí eu fui devagarinho, então na Comadre Florzinha eu tocava mais, pandeiro, ganzá e outras coisas. E eu fui me interessando cada vez mais. Tem alguma coisa nesse instrumento que ele disse assim, vem cá, chegue aqui.
0: Você tocava única e exclusivamente fora de qualquer ambiente religioso.
2: Então, a minha mãe é muito eclética.
0: Tá.
2: Eu venho de uma família católica.
0: Ecumênica.
2: Ecumênica. Católica, kardecista, né? Kardecista de prática, muito mais do que católica. E a minha mãe, ela não tinha uma prática de ir para terreiro, mas ela já me apontava que isso existia. E a cidade também, né? Você vê o maracatu de baque virado, tem ali, tá ali, né? Então é o candomblé na rua, né?
0: Sim, sim.
2: O baque virado. Então, mas minha mãe já me apontava um pouco outros caminhos espirituais e religiosos. Quando eu vi o Badé, eu não tinha dimensão do candomblé em Pernambuco, eu não tinha dimensão da jurema, não tinha a menor dimensão. Quem me leva pro terreiro é o Ilu. É esse interesse pelo tambor, porque eu me interessei por aquele instrumento. E
0: bonito.
2: E o instrumento me disse assim, mas onde é que eu, né? Onde é que eu sou? De onde é que eu sou?
0: Onde eu vim, né?
2: É, venha ver como é que eu... Venha ver quando estamos em três, o que é que acontece. Venha ver quando o orixá baixa, quando a gente toca o orixá baixa para vir dançar. Venha ver o que acontece quando a gente toca aqui e vem e vem outras entidades para trabalhar, venha ver o que acontece. Então é o tambor que me leva para o terreiro.
0: Já já tem mais Alessandra Leão aqui no Vozes da Vez, porque agora você já sabe, tá na hora do nosso momento Natura Musical. 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E hoje a gente vai ouvir Lued Luna, essa artista que conquistou o Brasil com a sua exuberância, com a sua beleza e, claro, com seu talento gigante. Ela é uma das atrações do Rock in Rio, que vai rolar na Cidade do Rock, no Rio de Janeiro, já começa no próximo final de semana, viu? Entre os dias 4 e 13 de setembro tem Rock in Rio. Várias atrações vão passar pelo charmoso palco Sunset, comandado pelo meu amigo Zé Ricardo, que sabe tudo de curadoria. E o palco Sunset conta com o apoio da Natura. Lued Luna faz parte do line-up e a música que eu toco agora no momento Natura Musical se chama Apocalipse. Ouve aí.
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1: 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A música que eu acabei de tocar aqui no Vozes da Vez, no Momento Natura Musical, se chama Apocalipse e é da Lué de Luna. 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
3: 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Nosso ouvinte que segue através da região central, Francisco Glicério, tem lentidão ali perto da Barreto Leme. Motorista reduz a velocidade ali sempre é por causa de semáforo. Também o motorista que chega ali através da Moraes Salles tem obras no local. O motorista sempre ali com lentidão tem que ter paciência até a chegada da Avenida da Saudade. 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

Só esse ano já passaram por aqui Emicida, Rashid, Toquinho, muita gente bonita, elegante e sincera. Todas essas entrevistas estão guardadinhas para você ouvir no formato podcast na sua plataforma de streaming de áudio preferida. Hoje eu tô conversando com a cantora, compositora e uma das grandes mestras do tambor, Alessandra Leão. Se você gosta do Vozes e quer que essa conversa continue comigo fora do ambiente radiofônico, vou te dar uma dica. Me encontra no Instagram, @afabianepereira. Até as 9 horas ainda tem muita conversa pela frente, minha gente. E antes de eu seguir com mais música, eu tenho um recado muito importante para você que gosta do meu trabalho e que é ouvinte aqui da Nova Brasil. Eu acabei de lançar um livro, minha gente. Sim, eu lancei um livro sobre o primeiro disco da cantora Céu. Esse livro está saindo pela editora Cobogó, que tem uma coleção muito charmosa chamada O Livro do Disco. O livro que eu escrevi não fala apenas do álbum da Céu, que foi um álbum tão marcante para a música brasileira contemporânea, porque ele nasceu lá em 2005, no momento que a nova MPB ainda estava engatinhando, viu? Esse livro fala também de todo esse momento e disseca como era a indústria da música nessa época. E claro, fala de todo o processo, de todos os bastidores desse primeiro livro, desse primeiro disco. Olha aí, eu confundindo livro e disco. E fala todo o processo, todos os bastidores desse primeiro disco da cantora Céu. O livro já está à venda nos sites de várias livrarias e também no site da Cobogó. Vai rolar lançamento no Rio e em São Paulo. Anota aí, no Rio de Janeiro vai ser no dia 14 de setembro e em São Paulo no dia 17 de setembro. Todas as informações, horário, local, estão no meu Instagram, então me procura lá, @afabianepereira. A Céu também vai estar presente, então passa lá para pegar autógrafo de nós duas e ler um pouquinho e saber um pouquinho sobre esse momento da música brasileira lá no início da virada do milênio, porque ó, foi um momento muito especial que diz muito sobre o que a gente vive hoje, viu? Então, Rio de Janeiro, 14 de setembro, São Paulo, 17 de setembro e mais eu conto lá no meu Instagram, @afabianepereira. Agora, segue de música e eu sigo com ela, nossa imortal, maravilhosa, salve, salve, Gal Costa.

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0: Um clássico de Belchior na interpretação extraordinária de Juliana Linhares a Paulo Seco aqui no Vozes da Vez. Antes, Gal Costa com a música Azul, que é uma composição, uma canetada do Djavan. Agora eu volto com ela, Alessandra Leão, minha convidada da semana aqui no Vozes da Vez.
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3: E aí, me diz uma coisa. Como é que tudo isso vai parar, de alguma maneira, toda essa história que você está me contando, no trabalho mais pop que o Brasil tem atualmente, que é o trabalho da cantora Anitta, esse álbum recente, Equilibrium? Como é que Alessandra Leão para ali?
4: Acho que é a força que a Jurema dá. Vou voltar um pouquinho para chegar nela. Quando eu assumi esse lugar da curimba, né, como a gente chama o tambor dentro da Umbanda, né, da Umbanda aqui no Sudeste, que é com o atabaque, quando eu comecei a tocar a curimba, a minha música mudou de lugar. É como se ela tivesse chegado em casa. Porque o tambor, dentro de terreiro, da imensa maioria de tradição de terreiro no Brasil, não é um lugar das mulheres. Então eu, quando, mesmo com toda a minha relação com o tambor, eu sempre entendi que ali eu não conseguiria entrar. Então eu também fui me formando, digamos assim, à margem desse lugar do Ilu dentro do Candomblé de Pernambuco, por exemplo. Então eu fui usando o Ilu como instrumento musical, mas também nesse lugar do sagrado, então nessa fronteira sempre, né?
3: Sim.
4: Quando eu chego no Tigriçá, que o Pai Benedito diz, vá lá e assuma seu lugar, ele primeiro me botou no lugar onde eu ainda tinha um certo conforto, ao mesmo tempo que me desconfortou totalmente, que era para eu poder... Tudo que eu tinha aprendido como se não valesse de nada ali, porque a música tem uma outra função, né, dentro do terreiro, que é de sustentar o ritual todo. Então, para mim, eu fiquei muito tempo, sigo ainda, né, porque nunca termina, mas nesse lugar de entendimento do que é o papel da música ali dentro. E então a música se deslocou em mim muito, de uma forma muito profunda, como se eu tivesse chegado em casa. A minha sensação é assim, tudo que eu já fiz era para chegar nesse dia de agora, nesse momento de agora. Então, a partir disso, eu fiz uma temporada de improvisos no Centro da Terra, no Teatro Centro da Terra aqui em São Paulo. E uma das noites, cada noite era um tema e um tipo de improviso diferente. E a última noite chamava Macumbas e Catimbós. E dali surge o que virou o disco Macumbas e Catimbós, que virou o show primeiro.
3: E foi em 2019.
4: 19.
3: Esse disco ganhou a PCA?
4: Ganhou a PCA, foi indicado ao Grammy Latino. É um disco que já me botou num outro lugar também no mercado. E foi um disco que eu fiz também todo no outro tempo, todo no outro processo. Porque é um disco que é no fundamento. É um disco que me fez voltar para Pernambuco também, para olhar de novo para o Candomblé de lá, para olhar para a Jurema. Porque é isso, assim, eu não tenho como fazer um disco só sobre a Umbanda, que é a religião que eu faço parte, né, oficialmente. Mas o que me constitui está aqui, né? Eu sempre gostei de como a religião, como a música está ligada na religiosidade ou na fé, né? De como
3: e
4: ela
3: isso
4: sustenta.
3: Em todas as religiões.
4: Em todas. Nas macumbas, ela tem um lugar distinto de algumas outras, que eu acho que é muito bonito, eu como musicista, que é a música é o que sustenta.
3: Sim. Aí a gente, todo ritual, né?
4: É uma inversão de tempo. Como, né, a gente tem num culto ou numa missa, a gente tem a palavra. Aí a gente tem a música, que coloca ali todo mundo, né, no mesmo, mesma vibração, né? E aí depois a gente tem a palavra. Na macumba é o contrário,
3: né? Eu entendo,
4: né,
3: o que você está dizendo, mas eu também acho importante quando a gente fala da música na religião, porque hoje a gente tem muitas cantoras, tipo Isa, Ludmilla, que vieram do gospel, né? Que vieram do canto na igreja, né? Então é bonito como a religião, de certa maneira, também vai apontando vocações.
4: Aponta, super. E as religiões... Ela sempre é isso. A música, dentro da religião, ela tem uma força. A música no mundo, mas pensando nesse recorde da religião, ela tem uma força de botar todo mundo no mesmo padrão.
3: Na mesma frequência.
4: Na,
3: né,
4: mesma frequência. Ela dá uma unificadinha ali, assim. Né? Você junto com os seus irmãos ali, que estamos juntos, né?
3: Sim. Aí me diz uma coisa. Aí você está falando disso tudo, chegou no disco Macumbas e Catimbós, que foi esse disco super premiado.
4: Isso.
3: E é nesse disco que tem uma faixa que foi sampleada por Anitta.
4: É ele mesmo.
3: Como é que a Anitta chegou nessa faixa? Você sabe a história?
4: Eu soube domingo, quando eu falei com ela pela primeira vez.
3: Me conte.
4: porque eu tava na dúvida como é que chegou pra ela também, essa mesma inquietação, porque a música, o pedido do uso do sample chegou dia 9 de julho pra lançar dia 23. Eu falei, que loucura é essa, gente? Mas você esquece a música? Eu fiquei super assim. Normalmente são outros tempos,
3: sim,
4: né?
3: Sim, sim.
4: E aí depois.
3: É o tempo do pop, realmente.
4: É, depois eu conversando com a MC Thay esse fim de semana, ela falou: não, eu gravei também ali, nesse mesmo período. Eu falei, sim, bicho! Que loucura que ela fez. Mas aí fiquei nessa inquietação, mas como é que chegou nela, né? Ela falou que, como era, meu Deus, entrou numa aula dela de meditação. A professora dela de meditação colocou essa música. E até a professora dela estava lá no camarim na hora que eu falei com ela.
3: E aí ela entrou nessa frequência dessa música e acabou achando que valia incluir nesse equilíbrio esse álbum que ela, de alguma forma, promove, né?
4: É.
3: As religiões de matrizes africanas.
4: Eu,
3: né?
4: Pelo que eu entendi, e aí eu não acompanhei a produção, né? Então não tenho certeza do que eu vou dizer, mas pelo que eu entendi, é como se a partir dessa música vai se construindo a base. Pra...
3: A partir dessa música que o disco começa.
4: Não, a partir do sample que vai construindo essa base que vai virando, né? Vai juntando os elementos.
3: Que legal.
4: Mas eu não tenho certeza dessa informação, assim, tenho só.
3: Muito, muito legal. E Alessandra, num país como o nosso, que é marcado pela intolerância religiosa, pelo racismo religioso, como é que você vê esse trabalho que você faz?
4: Eu acho que ele está atrasado. Eu não acho que ele é um avanço. Eu acho que ele está atrasado, porque eu acho que o país está atrasado, apesar dos avanços. Eu acho que projetos como esse deveriam ser o comum da indústria fonográfica também.
3: Sim, sim.
4: Né? Porque o jeito que a indústria fonográfica, e aí todo o mercado, né, que, de todas as ordens, opera, é para que essa música seja sempre considerada menor.
3: E então, a margem, né?
4: A margem, ela é,
3: sim,
4: menor.
3: Sim.
4: Ela vale menos. Ela vale menos de valor de cachê, ela vale menos em valor de edital, ela vale menos em contratação, ela vale menos na forma que é tratada, ela vale menos no camarim que é oferecido. Ela vale menos em cada etapa. Então, não tem como fazer um projeto desse, né? Sem também trazer essa reflexão para os meus pares, para os meus colegas, para quem estiver nos ouvindo, que é que a gente consiga olhar e ouvir um disco de Odete de Pilar, seja o que eu estou produzindo, seja o que ela já lançou, com a mesma maravilha, a mesma emoção que a gente escuta a Nina Simone, gente. Porque são só linguagens diferentes, são só... gêneros musicais diferentes. Mas até quando a gente coloca assim, a cultura popular, a cultura tradicional, no mesmo balaio, a gente também apaga as diferenças de estilo, de gênero, que tem em cada coisa, né?
3: Sim.
4: Eu não achei um termo melhor para isso, mas eu sempre problematizo ainda isso, que já é melhor do que folclore, que a gente não precisa mais usar.
3: Sim.
4: Mas... Ou porque, né, a gente está em 2026 e eu ainda escuto muito umas coisas assim, tipo, sei lá, quando eu dou oficina. Eu canto, mas não canto muito bem, não. Eu canto cultura popular, tudo bem, então. Eu digo, meu amor, você não entendeu nada. Se você está achando que aquilo é não cantar bem, você não entendeu nada. Volte 50 casas. Volte para o início do jogo para entender aqui o que é.
3: Nossa.
4: Porque existe uma busca constante de cada artista que está envolvido numa tradição pela excelência, pelo virtuosismo, pelo fazer melhor. Seja para quem está fazendo a poesia, seja para quem está cantando, seja para quem está dançando, seja para quem está abordando.
3: Você,
4: é um trabalho de vida, assim, de cotidiano.
3: Você, inclusive, tem uma frase que eu gosto muito, que eu vi você falando em entrevistas, que é o tempo borrado entre os tempos. Que é uma coisa um pouco disso que você está dizendo, né?
4: Eu acho que para quem acha assim, que a cultura popular pode... Uma pessoa chegar na cultura popular e cantar uma música dali do repertório, né? É um resgate ou é um grande favor àquela tradição em 2026. Eu acho que tem uma coisa que é de você...
3: De uma arrogância, né?
4: É, bem, né? Que é, é porque eu acho que esse lugar da cultura popular, que eu acho que é a minha grande militância da vida... Ele revela o que a gente construiu como um país. Como a gente olha para as culturas populares é muito de como a gente olha para a base da sociedade. Sim. Como a gente olha para as pessoas negras, como a gente olha para as pessoas indígenas, como a gente olha para a arte produzida, né? Quando a gente estabelece o que é arte e o que é artesanato, o que é que vale mais, o que é que vale menos, onde as coisas estão. Então, quando a gente não vê os indivíduos, quando a gente acha que é tudo uma massa disforme, quando a gente acha que é uma pessoa normalmente branca, tem que ir lá e salvar aquelas pessoas, salvar e resguardar aquele conhecimento que aquelas pessoas não têm condições de... Então, são pensamentos que estão ainda circulando, né? E que na minha, na experiência do dia a dia, é o contrário, que é... Tire o véu da... Minha avó tinha essa expressão, né? Tire o véu da ignorância. Quando você tira o véu da ignorância, você não tem como voltar e botar ele de novo, né?
3: Você, como mulher branca, no meio desse ambiente, qual é o seu papel?
4: O meu papel, primeiro, de aprender a ser uma pessoa melhor. A despeito, né, do que, como uma pessoa branca, fui também ensinada a ser, né? Pela sociedade inteira, né? Então, primeira coisa é de entender que eu não estou à frente de ninguém, de que eu estou ao lado e de que o que eu puder fazer para ir ao lado e o lugar que eu ocupo na sociedade, eu puder andar ao lado e facilitar o acesso ou produzir junto ou criar junto, né? Esse é o meu lugar, né? Ou impulsionar coisas, ou enfim, o meu lugar é esse, é de estar aqui à disposição para irmos juntos, né?
3: Alessandra, para a gente encerrar, eu ficaria com você ouvindo isso a tarde toda, mas para a gente encerrar, ano que vem você disse que completa 30 anos de carreira, né? Como é que você tem olhado para a sua trajetória? Como é que você tem olhado para o tempo da sua trajetória? E como é que você planeja seus próximos 30 anos de carreira?
4: Ai, Jesus. Eu acho que muita coisa do que eu queria quando eu comecei, eu consegui. Consegui viver de música, né? Consegui criar meu filho assim.
3: Já tá um homem, né?
4: Casado, palhaçado.
3: Você já é avó?
4: Ainda não.
3: Ok, fala, gente, uma moça
4: não,
3: dessa.
4: Meu filho tá com 27.
3: Mas já podia
4: ter sido, ele acabou de casar. Eu tô falando casado porque ele acabou de casar. E. Não, deixa eu esperar um pouco mais.
3: Claro,
4: vai no tempo das coisas. Mas...
3: Falou aquela que com 19 anos já era mãe.
4: É. Por isso mesmo. Então, muita coisa assim. Eu sempre quis viver de música e não quis. Eu sempre quis viver confortavelmente de música. Então, eu busco isso muito. Eu não quero ser um artista que eu seja reconhecida depois que eu morrer. Então, cada passo, e aí é uma coisa que eu entendo e sou lembrada cotidianamente pelo caminhar das coisas, mas, sobretudo, pela macumba que me lembra todo dia, isso é um dia depois do outro, é um passo depois do outro. Na minha trajetória, não tem um desembestado, por mais que muitas vezes eu quisesse isso. Então, tem
3: Todas nós sempre queremos esse desembestado, né?
4: Era melhor. Mas o desembestado tem a sua maravilha e também tem o seu, né?
3: As dores é delícia.
4: Né? Tem o seu conturbado. Então, nesse sentido, eu olho para meus 30 anos de carreira e digo, que bom, Alessandra, parabéns, chegou até aqui. Não...
3: Íntegra,
4: não negociando certos valores éticos que são fundamentais para a minha vida, respeitando as pessoas, aqui ali não sendo respeitada, mas de um modo geral sim, também sabendo me impor em certas, muitos aprendizados também. Esses dias eu estava conversando com minha companheira e a gente falando assim, ir para frente, né? Ela perguntou para mim se eu já tinha me cansado. Eu falei, nossa, eu me cansei já tantas vezes. Mas eu sempre lembro de um breve período de três anos e pouco, quase quatro, que eu fiquei sem trabalhar com música praticamente.
3: Por vontade própria?
4: Por decisões também de vontade própria, mas de um achar que eu tinha já um filho pequeno, que eu tinha que ter um outro trabalho mesmo, que aquilo não ia dar certo. Por essa estrutura que diz assim, vai viver de arte e criar filho como? Então, quando eu saí da clínica, eu trabalhei numa clínica nesse período, quando eu saí da clínica, brincando, saí do meu período de reabilitação ali, mas quando eu saí da clínica, eu saí com sangue nos olhos muito grande, de dizer, é assim que eu quero viver, é disso que eu quero viver. E eu quero que isso, eu vou fazer muita coisa para que isso dê certo. Eu nem digo que faço tudo, mas eu faço muita coisa para que isso dê certo. Eu trabalho muito, eu sou muito dedicada ao que eu faço, eu sou muito dedicada aos parceiros que estão comigo, eu sou muito dedicada que as pessoas que estão, que melhore para todo mundo, que não só para mim. Eu sou muito dedicada a que a música de onde eu venho avance para onde eu acho que ela tem que avançar, que ela seja reconhecida pela sua força e sua beleza, que ela seja, que as pessoas que fazem essa música também sejam. Então, eu acho que tudo isso faz parte dos meus 30 anos que eu cheguei até aqui, porque foi assim, foi daí que eu vim, é daí que eu venho, é para aí que eu não posso nem dizer que eu volto, porque eu nunca saio.
3: Alessandra, que a gente não fique mais tanto tempo sem se encontrar.
4: Pelo amor de Deus.
3: E que tempo de mestras, para eu não falar errado, seja um grande sucesso, seja um sonho concretizado, achei, realizado. E que esse projeto também nos ensine muito. E quando ele for lançado, a gente toca aqui no rádio.
4: Por favor.
3: Volte sempre.
4: Obrigadíssimo. Obrigada a todo mundo pela escuta.
0: Que maravilha o programa desta semana. Alessandra Leão, uma alegria te receber aqui. Olha, tava com saudade, promete que não vai demorar tanto pra voltar, viu? E eu espero que você tenha curtido a nossa companhia. Se essa conversa te atravessou, e eu acho que ela te atravessou, ela vai continuar no formato podcast já disponível no seu tocador de áudio preferido. Todo sábado, 8 horas da manhã, eu tô por aqui no Vozes da Vez, sempre ao lado de um convidado especial e de boas histórias da nossa música. Então já sabe, todo sábado, 8 horas da manhã, a gente tem um encontro marcado aqui na Nova Brasil FM. Agora eu me despeço, mas não sem antes te dizer mais uma vez e sempre, muito obrigada pela sua escuta, pela sua audiência. Sem você aí, não tem por que eu estar aqui. Te desejo um excelente final de semana. Descansa, porque a gente também precisa descansar. E durante a semana você me encontra no Instagram, @afabianepereira. Ó, te deixo com mais uma música, mais uma canetada de Alessandra Leão, No Pé da Jurema. Beijo grande e até semana que vem. Tchau, tchau.

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3: General Marcondes Salgado, o motorista tem um pouco de lentidão. O motorista que vai acessar as avenidas Norte, Sul, precisa do Oeste. A Precisa do Oeste tem um pouco de lentidão no motorista que chega através do viaduto Laurão e também que já vai acessar via Taquaral através da Norte Sul. Norte Sul tem lentidão perto do Fórum Trabalhista. O motorista vai reduzindo a velocidade.
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16: Olá, muito bom dia para você. Esta é a Rede Nova Brasil FM. Mais que moderna, brasileira, 93, abrindo mais uma hora com Zé Cabaleiro.
17: Não.

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0: Brasil, mais que moderna brasileira, Gilberto Gil com o Tempo Rei.
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0: A conta de luz vai continuar com cobrança extra em setembro. A ANEEL decidiu manter a bandeira tarifária amarela pelo quinto mês consecutivo. O adicional será de R$ 1,88 a cada 100 kWh consumidos. Segundo a agência, a decisão está relacionada ao período seco, que reduz o nível dos reservatórios e a geração das hidrelétricas. Isso, portanto, aumenta a necessidade de acionamento das usinas termoelétricas, que tem custo muito alto. Fique na sintonia, já já o melhor do som da música brasileira segue por aqui na Rede Nova Brasil. Agora 9h55.
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5: 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Sistema Anhanguera Bandeirantes, nessa manhã o motorista chega bem, a capital paulista não tem dificuldades. Sentido interior, o motorista tem um pouco de lentidão na chegada em Jundiaí, ali no quilômetro 60. Um acidente com um veículo de passeio, mas o motorista não teve ferimentos graves. O motorista passa bem nessa manhã na região. 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
5: 10 horas, de volta com Gonzaguinha e vamos à luta. Bom dia para você.

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0: Nova Brasil com Marina Lima, charme do mundo, mais que moderna brasileira, 10h25.
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4: 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Motorista que vai embarcar nesse momento pelo aeroporto de Viracopos, o motorista embarca bem ali pela Santos Dumont, não tem dificuldades, tá? O motorista que vai embarcar também através ali de Indaiatuba, Salto, o motorista que vem sentido Campinas, não tem dificuldades. Só um pouquinho de lentidão ali perto de Jardim do Trevo, no Parque Oficial, mais típico do horário de sábado naquela região. 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
5: 10:30, voltamos. Iraí Samuel Rosa, tarde vazia.

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0: Nova Brasil com Guilherme Arantes, Marina no ar.
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0: Os temporais da madrugada deste sábado deixaram estragos em diferentes regiões do Rio Grande do Sul. Em Três Palmeiras, no norte do estado, o granizo atingiu cerca de 60% do município e danificou mais de 1000 casas. Há moradores desabrigados que estão sendo encaminhados para um abrigo municipal. A Serra Gaúcha também registrou prejuízos. Em Canela, 197 residências foram atingidas e equipes distribuíram lonas às famílias afetadas. Em Gramado, moradores e turistas receberam alerta vermelho para a tempestade, mas até o momento não há registro de danos. 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
5: Nosso ouvinte que segue através da Orozimbo Maia, sentido Taquaral, tem alguns pontos de lentidão ali na região devido a semáforo. Já no sentido contrário, o motorista reduz a velocidade ali na chegada à Avenida Brasil, também perto da maternidade, para acessar a Senador, aonde o motorista tem lentidão nessa manhã de sábado.
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0: passar.
1: Nova Brasil, mais que moderna, brasileira. Deixa eu chamar a sua atenção, porque daqui a pouco tem samba nova, o samba com a cara da Nova Brasil, mas que também tem o seu jeito, que é o melhor ouvinte do mundo. Já já a Paty tá chegando, mas ela vai começar pelo site, pelo aplicativo Nova Brasil. Depois do horário eleitoral obrigatório, ela volta aqui pro Daio, lá por meio de 25. Fique na sintonia. Pra você, muito bom dia, 11h53.
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0: Fusão é um clássico do Soweto que tá aqui no nosso Samba Nova, o samba com a cara da Nova Brasil FM. Sabe que hoje, dia 29 de agosto, é o dia do samba rock, dia em que o samba rock foi considerado patrimônio imaterial da cidade de São Paulo. É isso mesmo. Aliás, quero mandar um beijo para todo mundo que fomenta e fortalece esse movimento incrível que é o movimento do samba rock, que eu amo. Ó, um beijo pro Vitrola 70, que agora é Trio 70. Enfim, para todos os grupos de samba rock, eu tenho certeza que tem muita gente que ama quebrar o bracinho. E uma das pessoas que não tá mais entre a gente, que foi fundamental para que essa data fosse instituída, se chamava Marco Mattoli, que era o vocalista do Clube do Balanço. Em nome do Mattoli e de todos que gostam de samba rock, parabéns por esse dia. Agora, a gente vai atender o ouvinte aqui no 11 943 805 100, pedido do Eurico do Itaim Paulista. Bora lá?
1: Patrícia Liberato, só sucesso, hein? Parabéns aí pelo programa aí. Patrícia, se possível, Arte Popular, Miragem. É o Eurico aqui do Itaim Paulista, Cidade Camel. Forte abraço a todos aí.
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0: queria fazer um breve comentário. Aí, rapaziada, queria fazer só um comentário. O que eu vi de homem tomando beliscão aqui na frente, bicho? Acho que o Mati só, ó, tô de olho, hein, parceiro. Sei que vai vendo, hein. Tá vendo só?
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0: revelação aqui no nosso Samba Nova. 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Sabe que a gente tem aqui entrevistados que passaram aqui no estúdio do Samba Nova e um deles é o Jefinho. Jefinho é um cara maravilhoso, multi-instrumentista, cantor, enfim, ele é uma sumidade em matéria de música, ele sabe, articulado, fala super bem. E ele veio trocar uma ideia comigo já faz um tempo aqui no nosso Samba Nova. Você sabe que a entrevista completa você vai conferir no final do programa, lá no Spotify do Samba Nova. E ele é um dos grandes nomes que estão aí, bateu um papo delicioso com a gente, cantou várias músicas e aqui ele também vai cantar.
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0: É isso, finalizamos a primeira hora do Samba Nova deste sabadão, dia 29 de agosto. Aquele beijo especial para quem faz aniversário. Aliás, um beijo para quem tá casando hoje também ao som do Samba Nova. Eu sei que tem gente que tem gente que tá casando e vai ouvindo o programa enquanto se arruma, tal. Ô, gente, obrigada, viu, pelo carinho. Um beijão para todos vocês. Vamos pro intervalo? Já já a gente volta com a segunda hora de hoje do Samba Nova. O samba com a cara da Nova Brasil. Sei que você falou junto.
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16: Ótima tarde de sábado e obrigada pela sintonia. Eu sou a Patrícia Liberato e a gente vai até as 3 horas da tarde com o melhor programa de samba do rádio brasileiro. Alô, PCA! A gente merece um prêmio aqui. Fala a verdade, viu? Aquela que já faz a campanha política aqui. Faça a campanha pro Samba Nova. Esse programa é sensacional. E olha, quero que você participe no 11 943 805 100. Sabe que o resultado domingo aqui no Samba Nova tem a Alexa novinha. E se você for aqui de São Paulo, capital, Grande São Paulo, também pode concorrer a ingressos pro Bar Brahma da Avenida Paulista. Mande a frase "eu quero ingressos pro Bar Brahma" e tá concorrendo. Aí você escolhe um dos dias também. Bora! Vamos começar essa hora aqui com o Zeca Pagodinho.
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0: Paulinho da Viola e Elton Medeiros aqui no nosso Samba Nova. Eu não sei se você tá chegando agora aqui no Samba Nova, seja bem-vindo. E você que já tava aqui, muito obrigada. Não esquece de pedir música aqui. É, a gente quer que você contribua com o programa pedindo uma música bem legal, que você não ouve há muito tempo, que você tem uma história boa com ela. Você vê que o Samba Nova tem aquilo, tem comunidades do samba, o Samba Nova tem Pagode 90, agora tem as novidades aqui também. Enfim, a gente tem os clássicos, tem as misturas aí, não só o samba de raiz, como tem também samba dolente, samba enredo, enfim, tem samba misturado com MPB e tal, samba canção. E aí eu quero o seu pedido musical, tá bom? Tô esperando por você. E agora tem um quadro que é muito legal, a gente falou com ele no começo do programa, que é o Henrique Oliveira. E se tem roda de samba, como é o Samba Nova, tem história e tem música boa. Então agora a gente tá abrindo espaço para conhecer lugares onde o samba vai fazer morada, onde o samba faz morada e reúne muita gente de todos os cantos. A gente tá começando a falar aqui por São Paulo, que é a casa da Nova Brasil FM do Samba Nova. O Henrique Oliveira hoje apresenta o Reduto do Samba e vai falar de um pagode que hypou de uma maneira uma galera que eu conheço há décadas, há muitos anos, e ela começou, ficar hypada, na verdade, por causa do crioulo. E agora, ninguém nem, não que não lembre do crioulo, mas o pessoal tá indo lá pro Grajaú pra poder curtir essa roda de samba. Eu tô falando do pagode da 27. Henrique, manda aí.
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2: E hoje o nosso destino é em São Paulo, mais precisamente na Zona Sul, para falar do incrível pagode da 27. Nascido em 2005, lá no Grajaú, o projeto transformou a antiga Rua 27 em um verdadeiro patrimônio cultural da cidade. E olha, a roda surgiu no amor ao samba raiz, reunindo a comunidade toda semana em torno da música, da convivência e do respeito. E o trabalho dos caras vai muito além da batucada. O grupo realiza campanhas sociais, apoia a biblioteca comunitária do bairro e ainda oferece oficinas de música para criançada. Mais do que uma roda, o pagode da 27 é pura transformação social através da arte. Quer acompanhar os encontros e saber mais sobre o projeto? Dá uma olhada na rede social, @pagodeda27. E esse foi o Reduto do Samba de hoje e ele volta sábado que vem dentro do Samba Nova.
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0: Zequinha. 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

0: outro reduto de pagode onde eu morei, a Coab City. Negritude Júnior, alô, netinho de Paula, querido. Um beijo pra você, toda a família Negritude. Netinho de Paula que faz. É, netinho e os de Paula, que são os filhos dele, no Quintal do Espeto e tá aí pelas ruas de São Paulo. Meu amigo Neto, um beijo pra você, viu? Tô com saudade da Coab City, da nossa Coab de Carapicuíba. Aliás, se você for aí de alguma das Coabs, ou se for da nossa Coab de Carapicuíba, manda mensagem aqui, 11 943 800 e 500, tá bom? E ó, não vai esquecer que tem Alexa, tem ingresso pro Babrama, agora tem pedido do Fernando Dornelas de São Caetano. Alô, ABC!
1: Alô, Nova Brasil, aqui fala o Fernando, São Caetano do Sul, queria escutar Malandro, com Elvan Soares. Um abraço aí.
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0: Gente, eu ouvia Jorginho do Império quando era criança. Sério, ouvia na... Como é que era o nome da rádio, gente? Era uma rádio AM. Enfim, Excélsior, a máquina do som. Sou véia, não? Adorava. A gente ouviu Dinheiro Vem, Dinheiro Vai. E todos nós aqui no mês de agosto e no fim do mês sabemos muito bem como é que é isso. Não só em agosto, né, gente? Mas todo fim de mês é um problema. Beijo pro Luiz Carlos Soares do Jardim Bela Vista, João Filipelli do Rio de Janeiro e Wellington Almeida de Recife também curtindo a gente. Muito obrigada. Vamos ouvir Apesar de Você ao vivo com o Pericão no Samba Nova.
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0: Bom, e dessa maneira a gente finaliza a segunda hora aqui do nosso Samba Nova deste sabadão. E aí, tá trabalhando? Ah, eu sempre tenho que mandar alô pros motoristas de aplicativo, meus queridos, que estão me dando carona. Aliás, se você tá aí no carro de aplicativo, todo final de semana ouvindo a gente e tá dando carona, filma. Marca a gente lá, arroba Nova Brasil FM, arroba Paty Liberato, pra gente poder compartilhar e logo, logo poder falar de você aqui também, tá bom? Não esquece, nosso WhatsApp é 11 943 800 e 500. A gente já volta. Nova Brasil.
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1: Mais uma hora de Samba Nova aqui na Nova Brasil FM. Boa tarde, gente. Tá chegando agora? Ah, bem-vindo e bem-vinda aqui. Obrigada pela sintonia. E você que já tava aqui com a gente, brigadaço. Eu sou a Patrícia Liberato e a gente segue até as 3 horas da tarde. Não esqueça que tem a Alexa te esperando no fim do Samba Nova de domingo. Tem ingressos aqui por Bar Brahma, então participe no 11 943 800 e 500. Hora de ouvir Sedução com o Almirzinho aqui no Samba Nova.
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0: Quintal do Céu com o seu Jorge Maravilhoso aqui no Samba Nova, o samba com a cara da Nova Brasil FM. Pediu música? Então pera aí que a qualquer momento o seu pedido pode rolar, o seu áudio pode rolar aqui na Nova Brasil. Se você não pediu ainda, peça aqui no 11 943 805 100. Pode fazer como o Rogério da cidade de Tiradentes, que está participando agora.
1: Boa tarde, tudo bom? Quem fala é o Rogério da cidade de Tiradentes. Gostaria de estar pedindo uma música. Era só para relaxado e Nova Samba. E essa música eu dedico para todo mundo aqui da cidade de Tiradentes. Valeu, Samba Nova. É 10.
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0: Jairzão querido, Jair Rodrigues aqui nos Clássicos Samba Nova, na Nova Brasil FM. Não esquece, hein? Amanhã a gente vai falar quem leva a Alexa. Então dá tempo de você mandar áudio aqui no 11-943-805-100 com a frase "Eu quero Alexa do Samba Nova". Agora tem uma música aqui que eu lembrei e falei, dá pra tocar essa música aqui que é muito legal. Graça, Exalta Samba, com a voz do Thiaguinho, aliás, ele é um dos compositores dessa música aqui. Vamos ouvir aqui no Samba Nova.
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0: Bezerra da Silva também tem cadeira cativa aqui no Samba Nova. Aliás, Bezerra da Silva, que ano que vem completaria 100 anos. E tô sabendo que vai ter um monte de coisas legais, festividades aí, comemorando o centenário do Bezerra da Silva. Mandar um beijo pra Lindalva Alves Armando, do Jabaquara, Zona Sul, curtindo a gente. Aliás, por falar em Jabaquara, deixa eu mandar um beijo pro Miro e toda a família Mi Menor, que estão vindo aí de música nova. E logo, logo a gente vai rolar aqui no Samba Nova. Miro, querido, um beijo pra você, pra família Mi Menor, um beijo carinhoso pra todo mundo do Samba da Laje, e vou mandar um beijo também pra Adriana da Feira Preta. É tudo família, viu, gente? Todo mundo ligado um no outro aí. E você, quer mandar alôzinho? Faz como o Fábio Afonso de Interlagos também, que mandou alô, e o Marcos Macedo de Salvador. A gente vai ouvir aqui, oferecendo pra todo mundo que tá na sintonia, Jiboia com o Rei Almir Neto.
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1: A gente passa tão rápido, né? Dessa maneira a gente finaliza o nosso Samba Nova deste sabadão, dia 29 de agosto. Amanhã, meio-dia, a gente tá aqui de volta com o Samba Nova e ainda dá tempo de você mandar áudio aqui pedindo a Alexa, tá? Eu quero a Alexa do Samba Nova. Você manda essa frase pro 11 943 805 100. Amanhã, no fim do Samba Nova, a gente tem o resultado, tá bom? Ó, cruza os dedinhos, boa sorte. Eu sou a Patrícia Liberato, tô indo embora. O nosso Samba Nova tem direção artística do Ayrton da Silva, programação musical da Vânia Rodrigues, produção da Lucia Albuquerque e do Robson Duarte. Produção geral, apresentação é minha, Paty Liberato. Não esquece de me seguir também, @PatyLiberato, lá nas redes sociais. Vou ficar feliz em ter você aí, sabendo do meu dia a dia e pedindo, falando e contando coisas aí da sua vida também, que eu quero saber de você, tá bom? Beijo, ótimo sábado. Amanhã a gente se encontra meio-dia aqui. Beijo.
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Para você que ouve a Nova Brasil nesse último sábado do longo mês de agosto. Hoje é dia 29, eu sou o Noah e com muita alegria e com muito prazer te faço companhia a partir de agora. Vamos juntos até às 7 horas da noite com o compromisso de trazer para você só o melhor da moderna música brasileira. Tem muita música boa e para começar tem Jorge Benjor com ele que recentemente esteve aqui na Nova Brasil, conheceu todos os nossos estúdios, se encantou e bateu um papo muito legal numa entrevista exclusiva. É o Toquinho cantando Carolina, Carol, Bela. 3:08, boa tarde pra você.

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Brasil, esse é Guilherme Arantes, um dia, um adeus. A gente curtiu por aqui também Fat Family com Fim de Tarde. Continue na Nova Brasil, seu fim de semana com o melhor da moderna música brasileira.

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7: De volta por aqui com o som da Marina Lima, Virgem. Agora 3 e

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0: Chico Buarque, quem te viu, quem te vê. Antes a gente cantou Tim Maia, o descobridor dos sete mares. 2:04.
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0: O Ministério Público do Trabalho já recebeu 223 denúncias de assédio eleitoral no ambiente de trabalho nesse ano. Para você ter uma ideia, só em agosto foram 95 registros, mais que o dobro do total contabilizado em julho. Importante destacar que os números representam denúncias recebidas pelo MPT e não casos já comprovados. Dito isso, há registro em todos os estados e no Distrito Federal. São Paulo lidera com 29 denúncias, seguido pelo Rio de Janeiro, com 21, e Pernambuco, com 14. 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Já já tem muito mais.
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Brasileira, muito boa tarde para você. 4 horas e mais 5 minutos. Obrigado pelo carinho e pela companhia. Hoje é sábado, dia 29 de agosto, e vamos com mais uma hora de música boa. Abrindo com 14 bis, bola de meia, bola de gude, participação de Samuel Rosa.

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11: De volta com o Cazuza, Solidão que Nada.

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0: Nova Brasil RPM, Rádio Pirata, 5 em ponto.
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0: Termina na próxima segunda-feira o prazo para aderir ao novo Desenrola Brasil. Podem participar pessoas com renda de até 5 salários mínimos e dívidas contratadas até 31 de janeiro desse ano, com atraso entre 91 dias e 2 anos. Entre os débitos que podem ser renegociados estão os mais comuns entre os brasileiros: cartão de crédito, cheque especial e empréstimos pessoais. Os descontos variam conforme o tipo da dívida e o tempo de atraso, e em alguns casos podem chegar até 90%. Até a última semana de agosto, o programa já havia renegociado mais de 5 milhões de dívidas. Agora 5 em ponto, continue na Mais Que Moderna Brasileira. 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

0: Cor do Som com Abrir a Porta. Antes tivemos Daniela Mercury, Você Não Entende Nada. Agora são 5h27 e olha, você não pode ficar de fora de um evento que a gente marcou para o dia 30 de setembro, onde vamos viver juntos uma noite imperdível. Aonde vai ser? 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
4: Seguimos com Jorge Benjor, a banda do Zé Pretinho.

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0: Esse é Guilherme Arantes com Cheia de Charme. Antes a gente cantou com Luciana Mello, Olha Pra Mim. Faltando agora 3 minutinhos para 6 horas de um alerta importante.
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0: O Ministério da Saúde reforçou o alerta para que a população mantenha a vacinação contra o sarampo em dia. A orientação vem após a confirmação de 27 casos da doença no país nesse ano. Desse total, 24 estão ligados a uma cadeia de transmissão ativa em São Paulo. A campanha nacional de multivacinação segue até terça-feira e inclui a atualização da tríplice viral para crianças e adolescentes menores de 15 anos. O sarampo é altamente contagioso, mas pode ser prevenido com vacina. Crianças recebem 2 doses de rotina, aos 12 e aos 15 meses. 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
0: Muito boa noite para você que sintoniza a Nova Brasil FM. São 6 horas e 4 minutos. Que bom ter você por aqui para a gente curtir junto o som melhor da nossa música nacional. Teremos Gal Costa com Baby, teremos Rita Lee cantando Nem Luxo Nem Lixo, Djavan com Si e muito mais. Abrindo com Eduardo do Sec Aventura.

Esse é Caetano Veloso com Queixa. A gente curtiu também Emílio Santiago com Verdade Chinesa. São 6h32. 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E ela canta pra você, agora, no Sob Medida, da Nova Brasil.

Gonzaguinha cantando feliz. Faltando agora 14 minutos para 7, eu aproveito para lembrar você que a homenagem ao Rei do Baião já tá no ar aqui na Nova Brasil. 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Continua o Sob Medida com Marina Lima. Eu te amo você. 6h47.

0: passou.
1: Lucas Basílio, aqui no comando, afinal de contas, tem jornada esportiva especial aqui da equipe Nova Brasil em campo. Duelo importantíssimo dessa rodada 25 do Campeonato Brasileiro.

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10: 19 horas, mais 11 minutos. Você que já nos acompanhava através do nosso YouTube, Nova Brasil em Campo e também Jornalismo Nova Brasil, agora se junta aos milhares e milhares de ouvintes do Nova Brasil em Campo na Nova Brasil FM 89.7 na capital paulista. Sejam todos muito bem-vindos a mais uma jornada especial. Esse é o Nova Jogada, já em andamento para São Paulo e Red Bull Bragantino, que dentro de mais alguns minutos irão medir forças no estádio do Morumbi. São Paulo pressionado, já muitos e muitos jogos sem vencer pelo Brasileirão, vai tentar se reencontrar com a vitória diante do Red Bull Bragantino, que faz boa campanha e visa aí a parte de cima da tabela de classificação. Como eu dizia, com relação à classificação do campeonato, Palmeiras líder 51 pontos, Flamengo vice-líder 45, Atlético Paranaense terceiro 44, Fluminense 41, o quarto. E fechando o G5, o Cruzeiro é o último colocado dentro desse grupo com 39 pontos. Bahia 37, Atlético Mineiro 36, Red Bull Bragantino 35, Coritiba 34, Corinthians 32. Virando a página, Botafogo 30, Vitória 29, São Paulo 27, Santos 26, Grêmio e Inter 25. E aí vem a zona de rebaixamento com Mirassol 24, Remo 23, Vasco 22 e a Chapecoense última colocada com 14 pontos ganhos. Tá tudo muito apertado, muito equilibrado, por isso a importância da vitória são paulina pro jogo de hoje. Quem vai analisar e comentar esta partida na nossa transmissão especial é ele, meu querido Veloso. Olha, ele, eu sou fã dele de longa data, obviamente, mas já tive a honra de trabalhar com o Veloso em outras emissoras também, parceiro de programa de TV lá da Band. Satisfação gigante justamente nessa minha primeira ancoragem aqui na Nova Brasil FM, estar ao seu lado, Veloso, e a expectativa para o jogo de hoje, hein? Boa noite.
15: Um abraço, Basílio, prazer a gente estar junto de novo. O Hugo que está aqui, boa noite para ele também, para o Gavi, o pessoal que está acompanhando a Nova Brasil em campo. Olha, a expectativa é do Dorival conseguir uma vitória, né? A gente está olhando aqui os números do Dorival, realmente impressionam, negativamente impressionam muito. Porque se a gente somar aí os jogos que ele estava sem vencer no Corinthians pelo brasileiro, foi demitido. E os jogos que ele tá sem vencer pelo São Paulo, dá um turno inteiro. São 19 jogos que o Dorival não ganha no Brasileiro. É impressionante essa marca. Eu acho que ele tá batendo o recorde, ele tá fazendo história, Dorival, né? É muito tempo sem vencer no Campeonato Brasileiro. Então o Dorival e o São Paulo do Dorival precisam demais dessa vitória. É muito tempo sem vencer. O São Paulo está a 10 jogos, precisa ganhar, porque já foi. Você lembra? São Paulo já foi líder do Brasileiro.
1: É verdade.
15: São Paulo já foi líder do Brasileiro, hoje está aí na 13ª posição, estacionou nos 27 pontos e precisa reagir. Precisa muito de uma reação hoje contra um Bragantino que tem 35 pontos, está à frente do São Paulo. E por enquanto, a gente está vendo umas imagens ali, está meio vazio o estádio, hein, Basílio? Vamos ver como esse torcedor vem prestigiar e incentivar o time do São Paulo, que está precisando de uma força da arquibancada, porque dentro de campo a coisa está difícil lá pro lado do tricolor.
1: Daqui a pouquinho o Felipe Oliveira vai trazer mais detalhes, mais expectativas, né, com relação ao público também, mas o que a gente vinha apurando é de expectativa de casa cheia pro jogo de hoje. Mas por enquanto, realmente essas imagens trazidas pela nossa produção aí diretamente do estádio do Morumbis, o público é diminuto, como diria outro, mas fato é que o São Paulo vai precisar de toda a ajuda possível para correr atrás da vitória no jogo de hoje, diante do Red Bull Bragantino. E quem vai trazer a emoção do futebol no rádio é ele, o melhor gol do rádio brasileiro, meu parceiro também, Hugo Botelho. Satisfação estar contigo, meu amigo. E sua expectativa para o jogo de hoje, hein? Boa noite.
12: Grande noite a você, Lucas, o Basílio, o Veloso, a você que está conosco aqui na Nova Brasil FM. Expectativa de um grande jogo por parte do São Paulo, porque o RB Bragantino ele já vem realizando, mesmo que de forma alternada, bons jogos com outros jogos menos bons, vamos dizer assim. Agora o São Paulo está no menos bom. São Paulo vem cada vez que passa, cada rodada que passa, caindo mais de produção. Isso preocupa o torcedor. O Veloso, quando ele traz essa informação de que o Dorival Júnior, o Dorivangal, ele não vence há 19 jogos, é isso, Veloso?
15: Se juntar Corinthians e São Paulo, 19.
12: Isso aí é que me chamou a atenção. Corinthians e São Paulo, 19 jogos, Corinthians e São Paulo. Olha, o Dorival Júnior tem que ver o que está acontecendo, sentar com a sua comissão técnica e tentar descobrir o porquê de tamanha longevidade sem vencer, defendendo o Corinthians e o São Paulo no Campeonato Brasileiro. Torcedor do São Paulo vem chegando, a movimentação intensa aos arredores do Cícero Pompeu de Toledo, o Morumbi, que fica na zona sudoeste de São Paulo. Jogadores do RB Bragantino estão no gramado fazendo o trabalho de aquecimento. Jogadores do São Paulo também subirão daqui a pouquinho para fazer esse trabalho. Temperatura legal. Temos uma noite quente, assim como tivemos a tarde de hoje em São Paulo. Espero que tenhamos um jogo quente também para cima, com muitos gols, que isso é muito interessante, fica muito legal a transmissão e eu prezo sempre por isso, né? Para que a transmissão seja bem divertida, sempre informativa e muito legal, muito leve para todos, viu, Lucas Basílio? Tô aqui preparado à sua disposição.
1: É isso, Hugo Botelho, que vai trazer o melhor gol do rádio brasileiro aqui na Nova Brasil FM.
12: Isso aí é uma mentira danada.
1: Você que é modesto, Hugo Botelho.
12: Isso é uma mentira danada. Nos áureos tempos, tivemos algumas narrações interessantes. E aí o senhor Milton Neves, que criou essa brincadeira aí.
1: Inclusive, ele ama o Weber Lima, né?
16: Você tá indo muito bem, Weber.
1: Olha lá, ele manda um recado pro Weber até quando o Weber não
12: o
1: tá Weber aqui.
12: Foi produtor do Milton Neves.
16: Sorte pra você, Weber Lima, te amo.
1: Olha lá, ele ama o Weber Lima. A gente
12: só,
1: ama também, Milton.
12: Eu acompanhei o Milton Neves em noitadas, depois do trabalho.
1: Ah, na melhor parte, né? É a melhor parte.
12: Que ele ia numa cantina, tomar um bom vinho e matar a fome, que o homem era um cavalo pra trabalhar.
1: Aí
12: hoje
1: sim.
12: Ele curte o resultado de tudo isso. Um abraço, meu Tom.
1: Tá certo, tá descansando lá. Um grande abraço. A nossa referência, uma das, né? Milton Neves realmente é referência pra todos nós.
12: Quando eu disse noitada, eu quis me referir a jantares.
1: Ah, bom, muito bem lembrado. Muito bem lembrado. É sempre importante a gente tirar qualquer dúvida, né, da frente durante as nossas transmissões. Por falar em satisfação, estar ao lado do Veloso, ao lado do Hugo Botelho, também estou satisfeito demais nessa primeira experiência aqui na ancoragem na equipe Nova Brasil em campo, na Nova Brasil FM, de estar ao lado dele, Gavião, no humor e interação com o nosso ouvinte. Olha lá, o Gavião tem até trilha sonora, rapaz.
12: Basílio.
1: Grande Gavião, boa noite, hein?
2: Boa noite, satisfação, Lucas Basílio, tá mandando muito bem. Agora você não tem que permitir aí os sonoprastas ficar colocando essa música aí, que nem o Weber Lima fica deixando os caras ficar colocando essas músicas aí. Boa noite pra você, falando sério agora, meu querido Lucas Basílio, Veloso, meu amigo do peito, Hugo Botelho.
17: É, sou sutiã não, meu amigo, a gente precisa sentar e conversar. Tô de olho. Você acha que eu tô de bobeira?
1: Ele tá magoado, hein, Gavião, ele tá magoado.
2: Depois nós vamos fazer uma DR. A galera do áudio, vídeo, produção, todos os nossos ouvintes, que bacana estar aqui nesse sabadão que vai ter jogo que o São Paulo precisa recuperar. E a torcida tricolor tá cabreira. E você pode interagir mandando pergunta ou mandando só um salve. Tem no YouTube duas formas, né? Tem, porque aqui é chique, né, meu? O negócio aqui é chique. YouTube é Nova Brasil em Campo ou então Jornalismo Nova Brasil. Manda sua mensagem, a live tá lá, você participa do chat e a gente vai acompanhar. Nova Brasil em Campo e Jornalismo Nova Brasil. O WhatsApp, bola rolando, manda aí o áudio 994-33-2121. Manda então com o código 11, não vai esquecer, áudio ou texto. Se for áudio, aquela mensagem nos 20 segundos. Áudio 11-994-33-2121. Agora eu te pergunto, Lucas Basílio, vai poder ter dica cultural no pós-jogo?
1: Com certeza. A chefia já liberou, apesar de hoje estarmos aqui, os ratos fazendo a festa, né? Afinal de contas, a gente tá tomando conta da casinha, mas ó, a nossa dica cultural faz parte, é uma das principais atividades, um dos pilares do nosso Confira Comigo no Replay, que vem logo após o encerramento de São Paulo e Red Bull Bragantino. Já tá preparada aí a dica cultural, né, Gaviva?
2: Já tá, já deixei tudo escrevido aqui, pesquisei, Antônio Francisco Lisboa, o Aleijadinho, um dos maiores artistas que o Brasil já viu. Pouca gente sabe que o Aleijadinho, ele só começou a ficar com esse negócio de deficiência física quando mais de 40 anos. Até os 40 anos, rapaz, eu vou falar uma coisa, ele não perdoava, viu, mano? Eu vou te contar a história desse cara, esse monstro, o Aleijadinho, cada obra, mais de 400 obras até hoje. Hoje, em Minas Gerais, de nosso Hugo Botelho.
1: Será que...
2: Lucas Basílio.
1: É por conta do nome, Gavião? É o nome de batismo dele que tem... Acaba causando essa fama aí de...
2: Então,
1: de... galanteador, digamos assim, mulherengo. O que você acha, hein?
2: Então, eu vou falar uma coisa pra você. Ele carregava... ele tinha aquela ferramenta que ele carregava no bolso pra fazer as esculturas. E a ferramenta era grande. Então, às vezes, ele andava com um pouco de dificuldade. Eu vou contar a história depois.
1: Calma, Gavião, calma. Vamos esperar dar o horário. Vamos esperar dar o horário. No final da transmissão, vai estar um pouco mais acessível, um pouco mais liberado. E a gente trata um pouco mais sobre esse assunto. Esse é o Nova Jogada, aqui na Nova Brasil FM. Equipe Nova Brasil em Campo para São Paulo e Red Bull Bragantino. Com Hugo Botelho na narração, comentários de Veloso, reportagens de Felipe Oliveira com humor e a interação com o ouvinte do Gavião. Hoje é comigo, Lucas Basílio, aqui na ancoragem. E claro, dá uma moral para nossa parte técnica também. Técnica interna de Lucas Monteiro, Clodoaldo Júnior. A técnica externa do querido Cuca Labareda, que tá lá deixando o nosso somzão da melhor qualidade lá pros trabalhos de Felipe Oliveira no Morumbis. A mesa de som comandada pelo Celso Roberto Celcinho e a produção do incrível Antônio Lima. Esse é o Nova Brasil em Campo.
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1: E você faz parte dessa nossa transmissão, né? Você manda o seu áudio, como disse o Gavião, no 11 994-33-2121 e participa aí, seja por áudio, seja por texto, da nossa jornada esportiva. Vamos voltar lá pro estádio do Morumbi, Cícero Pompeu de Toledo, com destaque, com informações mais detalhadas agora do nosso repórter Felipe Oliveira, sempre muito bem informado. Quero saber a expectativa pro jogo e o clima, né? O ambiente do São Paulo vivendo esses momentos de pressão. Diga lá, Felipe.
19: Boa noite, amigos. Agora sim, na rádio, né, na Nova Brasil FM. Pra gente falar um pouco sobre o jogo de hoje, São Paulo, a torcida de São Paulo fez uma grande recepção pra chegada da delegação São Paulina aqui no estádio do Morumbi. O clima, o momento, o que a torcida entende desse jogo é de uma verdadeira decisão. O atacante Jonathan Caleri foi um jogador que saiu durante o jogo contra a Chapecoense. Ele teve uma entorse no tornozelo e era dúvida pro jogo de hoje. E o que eu pude apurar é que ele segue com dor, ainda está com dor. O ideal era que não jogasse no dia de hoje, mas pediu para estar em campo. Tá no banco de reservas. Jonathan Caleri para esse jogo. O Dorival Júnior fez mudanças na equipe titular do São Paulo, com o Rafael, o Domingos Duarte, Sabino, Arboleda. Pode vir. Vem aqui. Ó, assim, quem sabe faz ao vivo. Qual que é seu nome?
20: Eduardo.
19: Eduardo, qual a expectativa pro jogo de hoje, Eduardo?
20: 2-0 São Paulo.
19: Você veio de meião, ó, vou tentar mostrar aqui. Veio de meião, de chuteira, tá pronto pra entrar em campo, não?
20: É.
19: Tem o sonho de ser jogador?
20: Tem.
19: Vai jogar no São Paulo? Você joga do quê? É camisa 9, camisa 10, é atacante?
20: 10.
19: Camisa 10, aí sim. É melhor que o Luciano ou não?
20: Não.
19: Não, se não é melhor que o Luciano, mas tem futuro. Paizão, falar com você também? Pode vir pra cá? Queria saber a expectativa e a emoção. Óbvio que pra ele não tá fácil, né? Não foi fácil deixar o filho São Paulino, mas expectativa.
21: Eu peguei uma era melhor um pouquinho que a dele, mas sempre é tempo de sonhar e vamos lá, vamos conquistar aí. Tempo bom pra ele comemorar como eu comemorei, né?
19: Exatamente, torcer pra conseguir comemorar. São Paulo escapa dessa situação hoje?
21: Claro, claro, com certeza. 2-0, é o palpite dele.
19: 2-0 e o seu palpite?
20: 2-0
19: também. 2-0 também. Pra torcida do São Paulo, hoje é vitória. Tamo junto, campeão. Tamo junto. Quero ver você com a camisa do São Paulo daqui uns anos, hein? Tamo junto, valeu. Só pra gente concluir as informações, o Lucas Basílio. São Paulo tá definido e escalado hoje numa mudança no esquema tático. Rafael no gol, Domingos Duarte, Sabino e Robert Arboleda, dupla de volantes com Danielzinho e Marcos Antônio, Iago ala pela esquerda, Aurélio Buta, o ala pela direita, o camisa 10 do time é Luciano. Na frente, Arthur e Gustavo Santana. E é Francisco fora do banco de reservas, por opção técnica. Caleri e André Silva no banco de reservas. São Paulo tem alguns problemas administrativos que a gente já sabe. A gente informou vocês durante a semana dos atrasos que o São Paulo tem em direitos de imagem. A diretoria do clube fez uma promessa com seus jogadores que pagaria tudo até setembro. Tudo que deve com os atletas até setembro. Fiquei sabendo, apurei, que tem jogador que tem até 5 meses de atraso em direitos de imagem no São Paulo Futebol Clube. As organizadas do São Paulo fizeram um pacto, fizeram uma união para o jogo de hoje, que as baterias estarão unidas e não cantarão nenhuma música que fale sobre torcida organizada. Apenas músicas em prol do São Paulo Futebol Clube. Tricolor Paulista, 10 jogos sem vencer. No último jogo, Dorival Júnior falou que é inadmissível a situação do São Paulo. Vamos ouvir o técnico do Tricolor.
22: Toda a preparação da partida foi feita nesse sentido, mostrando que era um jogo chave pra gente, era um jogo muito importante, inadmissível nós não temos alcançado o que nós queríamos aqui. Eu fico às vezes até sem palavras para poder defender uma situação. Não é fácil, não é simples, para todos nós, vergonhoso. E nós temos que ter consciência do clube que nós estamos, o tamanho que é o clube, o que representa em todos os sentidos. E nós não temos mais o que falar, nós não temos mais palavras. Está na hora de nós colocarmos ação e trabalho. Ainda mais trabalho do que vem acontecendo. Nós estamos nos dedicando muito, muito, mas não está sendo suficiente. Então nós temos que buscar algo diferente para tentar mudar todo esse contexto. Porque não pode continuar da forma como está.
19: Daí o técnico Dorival Júnior, essa derrota para Chapecoense no último final de semana colocou uma crise e uma pressão ainda maior no São Paulo no jogo de hoje. Pra gente atualizar a questão da parcial, que o Lucas Basílio falava um pouco, até da movimentação dentro do estádio e o que era a expectativa para esse jogo. A expectativa era de casa cheia, mas que eu tenho de informação. há pouco tempo atrás, agora há pouco, estava na recepção do ônibus do São Paulo, conversei com algum pessoal, 30 mil ingressos já foram vendidos. A expectativa é de um público na casa dos 35 a 40 mil dentro do estádio do Morumbi. Não é o público que a gente imaginava um pouco mais, mas que com certeza vão tentar fazer o Morumbi se tornar o 12º jogador tricolor, ô Lucas.
1: Essas então as informações trazidas pelo Felipe Oliveira, municiando aí a análise, todos os comentários do nosso Wagner Veloso. Veloso, como é que você vê essa mudança de esquema? Pelo menos tentando o Dorival tá, né? Agora ele coloca um zagueiro a mais, tenta liberar os alas. Aurélio Buta, não sei se convence muito, você já falava dele aqui em off.
15: Não gosto.
1: O que você acha dessa mudança de esquema aí, esses três zagueiros do Dorival?
15: Olha, o Dorival tá tentando de todas as formas encontrar um caminho, né? Agora ele vem com três zagueiros, três jogadores de meio de campo, né? Se bem que o Luciano não é bem esse armador, né? Mas é um jogador para preencher esse espaço. Eu tiraria o Gustavo Santana, adiantaria o Luciano. O Luciano é o cara desse time aqui, é o fazedor de gols. Então deixa o Luciano perto lá do gol e põe o Pablo Maia no meio. Seria um meio mais forte de pegada, com um definidor, com o Arthur, que é o jogador de velocidade pelo lado, normalmente atua ali pelo lado direito, e dois alas. Só que um deles, o Buta, tá devendo muito, viu, Basílio? Vamos ver como se comporta hoje. É mais uma tentativa do Dorival de achar aí o time do São Paulo. Eu também começaria com o Ramon.
1: Jogador estrangeiro, de tempo atuando na Europa, mas ainda não se firmou aqui no futebol brasileiro. 7:29, quase 7:30 agora. E o Felipe chamou novamente lá do estádio do Morumbi. Tem convidados por aí, Felipe? Ainda não, daqui a pouquinho ele volta então com mais notícias e informações, até porque ele tem que falar do Red Bull Bragantino já, trazendo as notícias do clube de Bragança Paulista. E aí, Hugo, o que você acha dessa mudança de esquema tático? Acha que pode ajudar o sistema com três zagueiros?
17: Eu gosto do sistema com três zagueiros, eu prefiro o sistema 3-5-2, onde você usa dois zagueiros e um volante entre eles. É que tem uma diferença do 3-5-2 pro três zagueiros, aqui ele vai com três zagueiros mesmo. Tá tentando, o Dorival Júnior, ele tá buscando uma resposta, tá buscando uma solução. Tomara que dê certo, porque o torcedor do São Paulo anda muito desconfiado e com razão, né? O Dorival Júnior, olha, repito aqui, 19 jogos no Campeonato Brasileiro sem vencer, dirigindo Corinthians e São Paulo, ou que sejam Palmeiras e São Paulo, Corinthians e Santos, times desse nível é inadmissível, ele tem que vencer ou vencer hoje, e eu acho que ele buscou, né, uma segurança no sistema defensivo com a presença de três zagueiros para liberar os dois laterais para ganhar mais força ofensiva pelos lados. Só que ganhar força ofensiva com o Buta do lado e o Iago, que nem era selecionado do Bahia, do outro lado, é lastimável, né?
1: Quero saber também.
17: Não poderia nem passar na porta do Morumbi.
1: É, pior que é verdade. Quero saber também a opinião de Gavião, antes de falar da participação do ouvinte, de trazer também a interação, né, com quem está escutando a equipe Nova Brasil em Campo. O que você acha do jogo de hoje, hein, Gaviva? Você acha que o São Paulo desencanta? Agora com três zagueiros, precisa mais do que nunca dessa vitória na noite de hoje.
3: Eu vou falar, não quero. A minha família, a maioria, 90% da minha família é de São Paulino. Então eu sei do que eu tô falando, que os caras estão desesperados, mano. Estão desesperados. E eu não sei, não. O Bragantino, fora de casa, tem bom aproveitamento. Tava vendo na tela agora há pouco aí, sétimo melhor time fora de casa jogando pelo Campeonato Brasileiro. Esse jogo aí, o São Paulo tá muito pressionado pela torcida. Os caras vão querer se atirar. Que se cuide, hein, São Paulo? Que pode estar pintando mais um pontinho só dentro de casa. Acho que pra mim é jogo de empate, viu, Lucas?
1: Tá aí a opinião do nosso Gavivo, o Gavião participando também. Já, Gavião, já separa aí que você vai chegar com a participação, algumas delas, dos nossos ouvintes aqui no Nova Brasil em Campo, no nosso Nova Jogada. Mas antes, eu quero voltar lá pro estádio Cícero Pompeu de Toledo, Morumbis, com o Felipe Oliveira trazendo notícias e destaques do Red Bull Bragantino, que promete causar mais dificuldade ainda do que o São Paulo já vem atravessando. Não é isso, Felipe? Aí Ainda não, né? Ainda não. O Felipe Oliveira tá se movimentando lá. Já já ele vai trazer mais notícias, principalmente do Red Bull Bragantino, que tem essa expectativa aí de dar trabalho pro São Paulo, mesmo atuando fora de casa. 7 horas 32 minutos, 7:33 virando o relógio. Você tá no Nova Jogada. E não estranhe, não. Eu sou o Lucas Basílio. Hoje é comigo aqui na folga de Weber Lima. Estamos tocando o nosso Nova Jogada, aquecendo com o melhor pré-jogo do rádio, a jornada esportiva para São Paulo e Red Bull Bragantino, aqui no Nova Brasil em Campo, na Nova Brasil FM, sempre em nome de Pão de Alhozinho. 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
1: Temos detalhes e informações também, até porque a escalação da equipe do Red Bull Bragantino também já está confirmada e escalada. Já já o Felipe Oliveira vai trazer mais detalhes, Wagner Veloso. Mas eu já vou adiantar aqui a escalação da equipe de Bragança Paulista para você fazer uma análise rápida, ó, do que esperar dos visitantes. Thiago Volpi, Agustin Santana, Pedro Henrique, Gustavo Marques e Juninho Capixaba, Eric Ramírez, Rodriguinho e Lucas Barbosa, Herrera, Isidro Pita e Vinicinho. Esse é o time do Wagner Mancini, que vai bem no Brasileirão, hein?
15: Vai bem no Brasileirão. O Bragantino tá aí sétimo colocado com 35 pontos, né? 10 vitórias, 5 empates e 8 derrotas. E tem um time que tem muita velocidade. Tem o Isidro Pita, que a gente acompanha no aquecimento, é um jogador que faz muitos gols, né? E o Herrera, que é um jogador de velocidade. Então, o Wagner Mancini, que é muito bom treinador, prepara aí, provavelmente, um 4-4-2 com o Isidro Pita e o Herrera. É um time que se defende bem, que tem velocidade para atacar e, com certeza, vai dar muito trabalho pro São Paulo hoje, mesmo jogando no Morumbi, porque é um time que tá muito bem arrumado, muito bem acertadinho. Faz uma boa campanha o Wagner Mancini, mais uma, né? Agora, à frente do Bragantino.
1: Isidro Pita, jogador de Copa do Mundo, hein, Hugo Botelho? Disputou o último Mundial, pelo menos estava ali no grupo, né, da seleção paraguaia. E tem outras figuras conhecidas, como o Felipe Oliveira trouxe na manchete, Thiago Volpi e Rodriguinho, ex-jogadores do São Paulo.
5: É, o Isidro Pita, esse paraguaio, você não pode esperar cobrar dele aqueles lances geniais de atacantes habilidosos. Tipo, um dia o São Paulo teve o Careca, nada disso, ele é um fazedor de gols. Agora, ele sabe fazer gols. E o São Paulo der um mínimo de espaço possível para ele ali dentro da área, ele pode guardar, pode ser um diferencial para o RB Bragantino. E o Gustavo Santana é um garoto que a gente vai ficar observando aqui nessa base do São Paulo, né? Tão cara a base. Quem sabe esteja surgindo aí um grande atacante, tendo a oportunidade na noite de hoje de iniciar esse jogo contra o RB Bragantino. Só aproveitando o gancho de falar de base do São Paulo, eu recebi uma foto ontem de um time do São Paulo. E sub-12. E tinha nesse time sub-12 o Júlio Batista, o Júlio Gomes, o Arisson, o Renatinho. E vocês nem imaginam quem era o técnico desse time.
1: Quem que era? Não faço ideia.
5: Lisca doido.
1: Rapaz, essa aí surpreendeu, hein?
5: Surpreendeu a mim também quando eu vi aquilo ali. Aí eu
1: nem imaginava que tinha passado pela base de São Paulo.
5: Entrei em contato com o Renatinho, que hoje é auxiliar do Léo Condella no Remo. E perguntei pra ele, falei, esse aqui é você mesmo, que eu conheço o Renatinho desde pequeno, né? Aliás, ele é pequeno até hoje. Desde a base do São Paulo. Ele falou, sou eu sim, Hugo. E eu falei, técnico é o Lisca, doido? Ele falou, o Lisca, você é sub-12. Ele foi meu técnico no sub-12. Ninguém nunca, pelo menos que eu saiba, tenha batido um papo com o Lisca e perguntado pra ele sobre esse trabalho na categoria de base do São Paulo.
1: Também não sabia, não, tinha, realmente.
5: Tinha o Júlio Batista, se eu não estiver enganado, disputou uma Copa do Mundo, né?
1: Não, e que base sempre teve o São Paulo, né? Sempre teve muita tradição de revelar grandes jogadores. Jogadores de futebol do exterior, jogadores de Copa do Mundo, como você mencionou, realmente. É, continua revelando, mas ultimamente não está com
5: e
1: a
5: aí,
1: mesma...
5: Eu perguntei ao Renato, né? Eu falei, mas ele já era maluco? Ele falou, ele nunca foi doido. Tem nada disso.
1: É só o apelido. Rapaz, realmente... Surpreendendo aí essa experiência do Lisca doido também passando pela base do Tricolor. Antes de voltarmos com o Felipe Oliveira, lá dos baixos do estádio do Morumbis, vou voltar então com o nosso Gaviva. Gavião, opa, já traga então algumas participações. Como é que tá a expectativa, a torcida da audiência Nova Brasil FM, da audiência Nova Brasil em Campo com relação ao desempenho do São Paulo para logo mais, hein?
3: Vamos lá, aqui o Jefferson Silva. Hoje acaba o jejum. São Paulo 5-0. Acho que São Paulo vai tirar a barriga da miséria hoje, o Jefferson Silva. A Jussara Yamamoto, direto do Jaguaré, sempre na escuta, e ela fala: Lucas Basílio, muito bom. Aí tá elogiando a sua ancoragem aí, Lucas Basílio, a Jussara Yamamoto. O Lindomar Faria diz que o Bragantino vai ganhar de 3-0 em pleno Morumbi.

0: Mas o Boca também não tá tudo isso, não. Pode ter novidades aí. Um abraço e parabéns pelo programa. Maravilhoso. Um abraço. São Paulino aqui, Cássio de São Mateus.
1: Ei, Gaviva, Wagner aqui da Freguesia do Ó. Quando é que vai ser sorteado um sushi erótico aí no bar, hein?
2: Que isso?
1: Tá faltando isso, hein? Pra ficar diferente, hein?
3: Os cara.
2: A galera tá ousada nas ideias, né, Gaviva?
3: Isso. Nossa amiga aí falou do Eber Lima. Hoje a nossa ancoragem, então, é Lucas Basílio. Vamos mandar o WhatsApp 11 994 33 21 21. Manda seu áudio pra ficar bonito no ar. Manda sua mensagem de texto. Você é mais acanhado. Manda mensagem de texto. Você é mais despachadão. Já tomou um gueré. Aí você já manda um áudio bacana. 11 994 33 21 21. O ouvinte falou do sushi erótico, porque a gente fez uma época aqui, né? Quando era mais de meia-noite, podia ficar, a gente tinha um alvará, e até às 4 da manhã a gente fez essa experiência aí e ficou gravado na memória do nosso ouvinte.
2: E fez sucesso, Gaviola? Um dia eu te conto,
3: Lucas Basile.
2: Fez sucesso aí esse período dessa iguaria?
3: Fez sucesso, rapaz. O pessoal entrava, era que nem um rodízio, se servia à vontade.
2: É, agora vai ter que aguardar as transmissões mais tarde, quem sabe a gente tem jogo na madruga pra poder colocar isso no nosso cardápio aí do glorioso Bar do Cabeção. É, muita gente
3: daqui a pouco, se você quiser também, ô Lucas Basile, mais pra frente as perguntas chegando pro nosso Wagner Veloso, daqui a pouco, a hora que você quiser, tá bom?
2: Combinado, então dentro de mais alguns instantes, eu tô aguardando pra saber se o Felipe Oliveira vai ter condições lá. É, assim que ele tiver ok, ele pode me chamar. E ainda com relação à mensagem do nosso ouvinte, se eu conheço o chefe, ele tava falando sobre São Paulo e Boca, né? Se eu conheço o homem, ele ia estar falando: larga isso pra lá, desencana, que não vai ter nada de Copa Sul-Americana pro Tricolor, não. Tem que focar nos 45 pontos. Como diria Hernan Crespo, ou eu tô errado, Veloso?
4: É, o que a gente tem acompanhado do São Paulo é isso, né? O São Paulo, a gente não poderia imaginar que fosse passar por um jejum tão grande de vitórias no Campeonato Brasileiro. E a cada rodada a gente percebe que realmente o objetivo tem que ser esse. Bater os 45 pontos, fugir do rebaixamento, o time está jogando mal, não se encontra. O Dorival não consegue achar o time titular, mais uma tentativa hoje. E a cada rodada a gente fica esperando que o torcedor disse aí antes do jogo: é hoje que o São Paulo vence, é hoje que o São Paulo vai ganhar, o São Paulo vai voltar a ganhar hoje, e sempre passa para a próxima, né? Sempre passa para a próxima. É 25ª rodada, ou seja, depois dessa rodada vão faltar aí 13 rodadas só para o final do campeonato, e o São Paulo realmente precisa voltar a conviver com as vitórias. Até aqui, realmente, o torcedor tem sofrido demais acompanhando esse time do São Paulo.
5: Agora, interessante falar de São Paulo e Boca, é a inversão, né? Algum tempo, alguns anos, São Paulo e Boca seria jogo de semifinal de Libertadores, de final de Libertadores, de quartas de final de Libertadores. Hoje eles estão na Sul-Americana, e quem está na Libertadores? Rivadavia, Platense, Mirassol.
2: Verdade.
5: O Tepão não aceita desaforo também, não, viu, gente?
2: Até outro dia tinha o Coquim Bonito, né? Coquim Bonito.
5: Que naturalmente seria quem? O Colo-Colo representante.
2: Verdade.
5: Uma das universidades, né?
2: Verdade.
5: Agora o Coquimbo Unido.
2: E só pra...
5: Até que tem que dar até uma respirada pra não ficar emendado Coquim Bonito.
2: Verdade.
5: Coquimbo Unido.
2: É verdade.
5: Eu não dou conta, não.
2: É. Jesus põe a mão e abençoa, né, Hugo? Como você costuma dizer. Ó, só pra registrar que a situação do São Paulo na tabela de classificação, a gente já passou por ela no início da nossa nova jogada, mas ó, São Paulo, 13º colocado. Aí você fala, não tá tão lá embaixo. Tá mais pro meio de tabela. Só que na pontuação são 27 pontos. Apenas 3 acima do Mirassol, que abre o Z4. Por isso, é muito importante essa vitória hoje diante do Red Bull Bragantino jogando em casa. Gavião, pode chegar então agora com as perguntas, todas as dúvidas aí. A resenha do Ouvinte Nova Brasil em Campo pro Veloso, pro Hugo Botelho, pra gente poder resenhar nesses momentos que antecedem São Paulo e Red Bull Bragantino. Gaviva.
3: O Cleiton em Barreiras, na Bahia, perguntando para você, Veloso, onde está o maior problema do São Paulo? Se tivesse que mexer em um setor, é zaga, meio de campo ou ataque?
4: Olha, Gavião, essa pergunta é boa do nosso...

0: nosso amigo, hein? Rapaz, tem que mexer geral, porque o ataque tem feito poucos gols, né? Eu colocaria o Luciano mais adiantado, como jogador de frente mesmo, para definir as jogadas, e principalmente, eu acho que o São Paulo tem sofrido. Eu gosto de Marcos Antônio e Danielzinho, por exemplo, mas as alas que a gente acompanha aqui, o Buta e o Iago, jogar com três zagueiros, com dois alas desse nível aí, o São Paulo escolheu sofrer mais uma noite aqui, viu, Gaviva?
1: O Orlando tá te perguntando, Veloso, qual o jogador que você olha no time de São Paulo e fala, não, esse não dá mais? Ou no elenco, né? Fala, esse não tem condição.
0: Olha, ele chegou agora, né? Mas a gente olha muito para isso, né? As opções, as escolhas que o São Paulo tem feito, né? Mas o Buta é um jogador que não deveria estar no São Paulo, eu vejo dessa forma. Foi uma contratação que a gente chegou agora, claro que pode mudar, né? Mas pelo que ele apresentou até agora, é muito fraco para estar no São Paulo, né? E acho que, não sei se o torcedor São Paulino vai concordar comigo também, mas eu acho que o Calleri tá chegando no fim também, né? Essa história de toca no Calleri que é gol já faz um tempo, né? O Calleri não revive grandes atuações. Hoje o São Paulo depende muito mais de uma inspiração do Luciano do que do seu centroavante.
1: E encerrando aqui, Lucas, com o César de São Caetano, pergunta pro meu amigão Hugo Botelho. Hugo, você acha certo esse horário de jogo, sábado, 8 da noite?
2: Acho. Acho. Não é um horário ruim, não. Pessoal, no sábado, quer dizer...
3: É a programação do sábado, né?
2: Pior, muita,
3: né,
2: gente trabalha no sábado, mas não é como segunda a sexta. Você tem um pouco mais de tranquilidade. Pior é no meio da semana, o jogo às 8 da noite, 7:30 da noite. Agora no sábado, às 8 da noite, o cara sai do trampo, passa no estádio, encontra os amigos, o jogo termina 10 horas da noite, 10 e pouco, o cara pode sair pra uma baladinha, pra um bar, pode voltar pra casa, fazer o que ele quiser, o horário ainda tá dentro do aceitável. 10 horas da noite, a gente tá em São Paulo, né?
3: Ah, sem dúvida, tem horários muito piores,
2: tá,
3: né?
2: Tá funcionando nesse horário. Terrível é quando você sai do estádio uma hora da manhã, 12:30.
3: Do próprio domingo, né? Agora tem jogo domingo, 8:30 da noite. Até a gente sair do estádio é 1 hora da manhã. Do domingo pra segunda, né? Então, realmente, esse horário realmente não é de todo o pior, não. Encerrou por enquanto, né, Gaviva? Daqui a pouquinho você volta?
1: Isso, com você, Lucas.
3: Maravilha, então, Gaviva. Dá uma olhadinha no relógio, ó. 19 horas mais 46 minutos. Faltam cerca de 14 minutos pra bola rolar no estádio Morumbi. Então a gente vai nessa reta final de nova jogada. 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
3: Antes de encerrarmos essa nova jogada, a gente volta pro estádio do Morumbi. Afinal de contas, Felipe Oliveira vai trazer mais detalhes do São Paulo. E ainda quero um pouquinho de informação do Red Bull Bragantino, Felipe, que promete dificultar as coisas pro Tricolor já já. Ainda não, o Felipe ele tá se movimentando.
2: Você tá ouvindo o canto da torcida?
3: É, então, rapaz.
2: Talvez ele esteja ali no meio.
3: Realmente ele tá, realmente deve estar se posicionando, procurando o melhor posicionamento para o duelo de logo mais. Onde você acha, meu querido Wagner Veloso, que pode chegar esse Red Bull Bragantino, né? Que foi mal na Copa Sul-Americana, acabou caindo de forma até precoce, a gente esperava mais. Já tem uma final de Copa Sul-Americana no currículo, né? E tá brigando aí, quem sabe, por uma vaga na Liberta, na tabela de classificação do Brasileirão?
0: Eu acho que é isso mesmo, Lucas. O Bragantino, que hoje é sétimo colocado, vai brigar por essa vaga da Libertadores, né? A gente sabe que a Copa do Brasil abriu mais uma agora, né? Pro vice. Então encurtou no Brasileiro, mas ele tá nessa briga aí. Acho que com o bom trabalho que o Mancini faz, a expectativa e o objetivo do Bragantino é realmente voltar à Libertadores, brigar por essa vaga aí, por estar pelo menos uma pré-Libertadores, e acredito que o Bragantino tem sim condição de brigar por essa vaga.
3: Está em andamento por essa 25ª rodada, Atlético Mineiro 1, Vitória 0, gol de Renier, Hugo Botelho. Você tem algo a dizer sobre essa partida, não?
2: O Atlético me parece que está com um time bastante modificado, né? E o Vitória também, porque na semana a gente tem os jogos de volta da Copa do Brasil.
3: Verdade, time reserva para os dois.
2: Fica difícil falar assim, porque os times são reservas. Mas o Atlético jogando em casa, apoiado pelo seu torcedor, tem o Renier, que é um bom jogador, já fez o gol. O Atlético, eu acho que tem tudo para vencer essa partida.
3: 7 horas mais 48 minutos. Vamos chegando ao fim, então, desse nosso Nova Jogada, o melhor pré-jogo do rádio que você conferiu sempre em nome de Pão de Alhozinho. 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

0: Gostei, hein? Aí falou com a gente. 7:52. 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
2: São 7:53, agora comigo continua aberto o microfone da Nova Brasil FM 89.7 de São Paulo para toda a rede espalhada pelo Brasil continente. Campeonato Brasileiro, temporada de 2026, é 25ª rodada, sexta do retorno. Cícero Pompeu de Toledo, no Morumbi, zona sudoeste de São Paulo, é o palco de São Paulo e RB Bragantino.
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2: São Paulo chega na 13ª posição, com 27 pontos do Campeonato Brasileiro para essa partida frente ao RB Bragantino, que é o 7º colocado, soma 35 pontos. O líder é o Palmeiras, vice-líder é o Flamengo, terceiro colocado é o Atlético Paranaense. Quarto colocado é o Fluminense, quinto colocado é o Cabuloso. Equipes que estão disputando Copa do Brasil envolvidas nesta rodada vão para participar com times bastante mexidos, times modificados, times mistos, às vezes até reservas, porque o pensamento é na Copa do Brasil. O São Paulo não tem esse problema, o RB Bragantino também não. O São Paulo está definido, São Paulo modificado, São Paulo no sistema 3-5-2, o RB Bragantino também está definido. Vamos escalar o tricolor mais querido do futebol brasileiro. Sobe o hino do São Paulo na Nova Brasil FM. Escalha o tricolor. Felipe Oliveira.
4: O tricampeão da América, tricampeão do mundo, em busca da sua primeira vitória depois de 10 jogos no Campeonato Brasileiro, está definido e escalado pelo técnico Dorival Júnior, com 23, Rafael no gol. A trinca de zaga de 22, Domingos Duarte, 5, Robert Arboleda e 35, Sabino. O ala pela direita é Aurélio Buta, pela canhota é 12, Iago Borduque. A dupla de volantes de 8, Marcos Antônio, 94, Danielzinho, e o cérebro da equipe é o 10 e faixa, Luciano. Dupla de ataque de 37, Arthur, e 43, Gustavo Santana. Essa é a equipe do São Paulo para enfrentar o Massa Bruta, Hugo.
2: Mas a coisa tá feia mesmo. Vou repetir o São Paulo. Vou deixar um jogador por último. Gustavo Santana, 43, Arthur, 37, Danielzinho, 94, Marcos Antônio, 8, Iago, 12, 35, Sabino, 22, Domingos Duarte, 5, Arboleda, 20, Puta, e no gol, Rafael, e faixa, e 10 é para ele, Luciano. E olha bem a colocação do Felipe Oliveira, que retrata com muita propriedade o momento vivido pelo São Paulo, que teve como cérebro Pedro Rocha, Pita. Vou parar por aqui, é melhor, né, Veloso? E tá mais ninguém não, né?
5: Nossa, tem muita gente, hein? Amoroso.
2: E hoje tem o Luciano, hoje tem o Luciano.
5: Amoroso, né? Tanta gente boa jogando por ali, Raí. Palinha, Raí. Raí. Verdade. E hoje o Luciano que não é também, né? O Luciano tem que jogar lá perto da área, fazendo gols, né? Dá 10 pro Luciano pra ser organizador desse time, tá errado, e não é só o Dorival que tá cometendo esse erro, né? Sempre ele vai ali por dentro. E quando ele é mais efetivo dentro da área para definir os lances. Mas é o que tem, né, Hugo?
2: É o que tem pra hoje, né?
5: É o que tem. O São Paulo realmente passa uma situação muito complicada financeiramente. Você vê que o São Paulo não consegue trazer um jogador de peso para colocar nesse elenco, para tentar resolver dentro de campo com a comissão técnica. Então, Dorival tem insistido em contratações, mas o São Paulo não tem caixa para isso, né? Então, é o que tem. O São Paulo, mais uma vez, vem modificado. Dorival tentando achar um time para que possa de novo fazer as pazes com a vitória, que faz muito tempo no Brasileirão que não conhece mais, né? Que esqueceu como é que é.
2: E o que tem o RB Bragantino para esse jogo frente ao São Paulo no Morumbi, hein, Felipe Oliveira?
4: A equipe do Massa Bruta querendo surpreender o São Paulo no Morumbi, o sétimo colocado desse campeonato brasileiro, está definido e escalado pelo técnico Wagner Mancini, com 18, Thiago Volpe e São Paulo no gol. O lateral pela direita é o 23, Agustin Santana. Dupla de zaga de 14, Pedro Henrique, capitão da equipe do Massa Bruta, e 16, Gustavo Marques. O lateral pela canhota é 29, Juninho Capixaba. 30 de meias, 7 de Eric Ramírez, 20 de Rodriguinho, também em São Paulo, e o 21, Lucas Barbosa. Aberto de um lado, 32, Herrera, do outro, 17, Vinicinho, e no comando de ataque, o camisa 9 é Isidro Pita. Esse é o time do Red Bull Bragantino para encarar o São Paulo, Hugo.
2: Pita veste a 9, Vinicinho tem a 17, Herrera 32, Lucas Barbosa 21, Rodriguinho 20, Eric Ramírez tem a 7, Juninho Capixaba 29, 16, Gustavo Marques 14, Pedro Henrique, o capitão Agostinho Santana 23 e Thiago Volpe. Goleiro com uma passagem sem deixar muitas saudades no São Paulo. Veste a camisa número 18. Escalado São Paulo, escalado RB Bragantino. O VAR, quem é o cara do VAR, o cara que manda na arbitragem nesse jogo do Morumbi?
4: O nome da polêmica no jogo de hoje é Wagner Reway, Hugo.
2: Wagner Reway de Santa Catarina. E nas quatro linhas, quem vem com apito, hein, Luca? O Felipe.
4: O capitão da arbitragem, o árbitro principal é o musculoso Anderson Daronco, assistido pelo auxiliar de número 1, Daniel Paulo Zioli, auxiliar de número 2, de Joverton Wesley de Souza Lima, e o quarto árbitro do jogo é Fabiano Monteiro dos Santos, Hugo.
2: 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São 7:59, a bola vai rolar dentro de um minuto no Cícero Pompeu de Toledo, Morumbi, e você pode participar da transmissão de São Paulo e RB Bragantino. Pode de área 11, nosso WhatsApp é 994-33-21-21. Você tá sempre atento, nega viva.
6: Estamos aqui, Hugo Botelho, 11-994-33-21-21. Mensagem de texto, mensagem de áudio. Vamos caprichar, 11-994-33-21-21.
2: Gaviva, qual a nota você dá pro nome do segundo árbitro, no, do segundo assistente, né? O assistente número 2.
6: Porque eu não reparei o nome.
2: Joverton Wesley.
6: Joverton Wesley. Ah, mano, isso tem de monte aqui, né? Em Pirituba, Jardim Cidade Pirituba, Vila Mangaló. É Joseverton Clayton. É, aqui é assim mesmo. Quanto mais letra, melhor, mais chique.
7: É, vagabundo.
2: Joseverton Clayton também é sensacional, é sensacional. Gaviva, começa contigo. São Paulo ou RB Bragantino, quem leva melhor na noite de hoje?
6: Empate 1-1.
2: Pra você, Felipe Oliveira.
4: 2-1, São Paulo.
2: Lucas Basílio.
8: Empate, 0-0.
2: Wagner Veloso.
5: Olha, 1-0 São Paulo.
2: 1-0 São Paulo. E você, ouvinte da Nova Brasil FM, pode dar a sua opinião também através do nosso WhatsApp. O Gavião está acompanhando. 11-994-33-21-21. A bola ainda não foi colocada no centro do gramado. A arbitragem cumprimenta ali os jogadores do São Paulo. O último a cumprimentar o Anderson Daronco, que vem com uma camisa verde alface, meias também na mesma cor, calção preto, bermuda preta, para apitar esse jogo foi o Luciano. O São Paulo vem com a sua tradicionalíssima camisa branca, e o RB Bragantino até agora não sei porque a imagem está fechada no Anderson Daronco. Você gostou dessa, Lucas Basílio?
8: Ah, sem dúvida, né?
2: De melhor pro momento.
8: A gente fica limitado em alguns momentos, né, o Botelho, não tem jeito.
2: 8 da noite mais um minuto. Um abraço fraternal ali do Wagner Mancini com Dorival Gal.
5: Os dois começaram no Guarani, né? Fizeram a base no Guarani. E se reencontra aí depois de quantos anos, hein?
2: É, pra quem não sabe, Wagner Mancini foi jogador profissional e o Dorival era apenas júnior. Também jogou no Palmeiras, no Santos. Foram bons jogadores.
5: Bons jogadores.
2: Foram bons jogadores.
5: O Wagner foi melhor.
6: Lateral direito, né?
5: Não, meia.
2: O Júnior jogava ali com a
5: 5, volante.
2: De cinco, volante.
5: O Wagner era 8.
2: O Wagner era um 8. Às vezes até um 10, né?
5: É, um 8, 8, 8 e meio. Jogava por ali. Então os dois de meio de campo. E começaram também, passaram pelo Guarani, acho que na época, mesma época.
2: 8 da noite, mais 2 minutos. E o que está esperando o árbitro? O que está esperando o professor Anderson Daronco? Ok, da televisão, que é detentora dos direitos, ela tem todo o direito de determinar? Tem, sim, senhor. Apita o árbitro! Bola, bola, São Paulo e RB Bragantino estão jogando no Morumbi.
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2: Saída de bola foi da equipe do RB Bragantino. Quem tocou primeiro da bola foi Isidro Pita. A bola saiu pela linha lateral do gramado, tocado pelo lateral esquerdo, pelo Danielzinho. Ela foi embora, setor direito, campo de defesa. É manual para a equipe do RB Bragantino. Bragantino, representante de Bragança Paulista no Campeonato Brasileiro da Primeira Divisão, faz mais uma vez uma boa participação. Bragantino e São Paulo já decidiram em uma oportunidade lá em 1991, Campeonato Brasileiro. E o São Paulo levou a melhor, vencendo a primeira no Morumbi, a segunda empatando em 0-0 no estádio de Bragança Paulista, que na época não era na Bia Bichedi. E tinha um outro nome, não me lembro agora. Alfredo Stefano, coisa assim. Marcelo Stefano, me lembrou aqui.
9: Pogos.
2: Oi.
9: O carinho da torcida do Thiago Volpe é impecável. Toda vez que o goleiro do Red Bull Bragantino pega na bola, muitas vaias ao camisa 18 do Massa Bruta, viu, Hugo?
2: É, uma bola foi recuada a ele agora há pouco. Ele acabou batendo na bola pela linha lateral do gramado. A bola se perdeu. São os primeiros movimentos de São Paulo e RB Bragantino. Jogo rolando com pão de alhozinho. Dá jogo.
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2: São Paulo ataca pro gol da esquerda, mas quem domina bonito no peito, coloca no gramado, é o Juninho Capixaba, o Agostinho Santana. Agostinho Santana já empurra essa bola pro campo de ataque, é para Isidro Pita. Pita dominou pela meia direita, passou na marginal direita, é, pediu Lucas Barbosa, recebeu o cruzamento para Vinicinho, desvio no meio do caminho, a bola foi embora. Por último, tocou na bola Domingos Duarte, escanteio tá marcado, escanteio contra o São Paulo, Felipe.
9: Primeira chance perigosa da equipe do Red Bull Bragantino. Lucas Barbosa fazia a jogada pela ponta direita, fez o cruzamento no segundo pau. Domingos Duarte estava esperto, mandou a bola para a linha de fundo, é escanteio para o Massa Bruta.
2: Vinicinho vem na cobrança, ataca por gol da direita, ataca por gol da direita a equipe do RB Bragantino. Vem Vinicinho, jogada ensaiada, toque curto dentro da área para Rodriguinho, escanteio lá na esquerda. Rodriguinho fez o levantamento, a bola passa à frente do gol, corre, tenta o domínio, acaba tocando na bola o Herrera, a bola bateu na marcação do Danielzinho. O jogo começa bastante complicado, bem embaçado, a bola se perde pela linha lateral do gramado. Manual está marcado, é manual para o time do RB Bragantino. E agora a gente teve o desprazer de ver ali o Wagner Mancini colocando a camisa, que coisa.
6: Você
2: não viu, Felipe Oliveira, mas totalmente desnecessário. Totalmente desnecessário.
9: Ainda bem que não vi, então, o Botelho.
2: É, ainda bem que não foi
9: colocado a bermuda, grande, mas né? Não dá pra ficar sem, né?
2: 3 minutos, começa com mais posse de bola essa partida no Morumbi. A equipe do RB Bragantino, Braga, inverte o jogo da esquerda para a direita, já faz domínio Pedro Henrique, recebeu do Juninho, solta a bola mais à frente um pouquinho, passando a linha que divide o gramado para Rodriguinho. Rodriguinho, se eu não estiver enganado, Felipe, é da categoria de base do São Paulo, não é?
9: Isso mesmo, foi formado em Cotia, formado nas categorias de base do São Paulo, subiu muito jovem, com cerca de 16, 17 anos, junto com o Rogério Ceni, quando era técnico ainda do São Paulo Futebol Clube, mas nunca conseguiu engrenar, nunca conseguiu ter sequência no time profissional, e na última temporada foi negociado com o Red Bull Bragantino, Hugo.
2: 3 minutos e meio de bola rolando no primeiro tempo. Você pode também acompanhar a transmissão de São Paulo e RB Bragantino, São Paulo e Braga, através do nosso canal no YouTube, Nova Brasil em Campo. 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E temos a nossa arquibancada, onde você pode bater um papo com os outros que estiverem por ali. Não está valendo o ataque do São Paulo, está parado. O Arthur vai à loucura. O Anderson Daronco marcou a falta em cima do Gustavo Marques. Eu falava do nosso canal no YouTube, Nova Brasil em Campo. Temos também o jornalismo Nova Brasil. E temos o WhatsApp, que é o 11 994 33 21 21. Ô Felipe Oliveira, o que, que foi marcado? Foi marcado impedimento ou foi marcado falta do Arthur?
9: Falta de ataque do Arthur, que ficou revoltadíssimo. Era uma chance muito boa para o São Paulo. Luciano até chegou a concluir o lance com o jogo já parado. Mandou a bola para fora, mas o Anderson Daronco deu falta do Arthur em cima do Gustavo Marques. Falta assinalada, segue 0-0 no Morumbi.
2: Ô Veloso, você viu falta nesse lance?
5: É, teve um pé do Arthur por baixo, né? Que ele acaba se enrolando ali os dois. E o pé do Arthur acaba derrubando o Gustavo Marques.
2: Falta já cobrada e a bola já está de posse. São Paulo, bola para Arthur na saída do ciclo central do gramado. Tentou domínio, Gustavo chega, corta, deixa a bola pelo setor esquerdo com o Juninho Capixaba. O domínio lateral que um dia vestiu a camisa do Corinthians, vestiu do Grêmio e brilha vestindo a camisa do RB Bragantino. Ele arranca pelo setor esquerdo, chega, acaba com a brincadeira, Domingos Duarte. A bola saiu, se perdeu pela linha lateral do gramado. É lado esquerdo do campo de defesa, manual para o RB Bragantino. No toque da Nova Brasil FM, eu estou girando tempo e placar no Morumbi. 5 minutos de bola rolando. Primeiro tempo, Campeonato Brasileiro, 25ª rodada, São Paulo 0, RB Bragantino também tem 0, Lucas Basílio.
8: O gol lá na Arena MRV, 32 minutos do segundo tempo, com um gol de um ex-jogador do Red Bull Bragantino, o Galo vai vencendo. Um gol de Thiago Borbas, outro de Renier, o Galo tá fazendo 2-0 pra cima do Vitória.
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2: Vamos alinhar aqui pra não ficar nervoso.
8: Ah, é verdade, tinha esquecido.
2: Precisa chamar atenção?
8: Não. Desculpa, eu não vou errar da mesma forma, não.
2: Quando o Corinthians está jogando, você fala o Gavião tá jogando? Você não fala o Gavião, você fala o Corinthians. Quando verdade. O Palmeiras está jogando, de vez em quando sai o porco, mas é o Palmeiras.
8: Exato.
2: Então é Atlético Mineiro, por favor.
8: Raposa a gente não fala com a mesma frequência, raposa, né?
2: Como é internacional, pode ser que saia um Fox, né?
6: É. Galo é só no VAR, né, Hugo?
2: Como é que é, Gaviva?
6: Você sempre fala que galo e raposa só se fala no bar.
2: Só no bar, só naquele papo de amigos, não tão amigos assim, principalmente. Aí a conversa fica quente. Falando em conversa quente, como que tá a participação do nosso ouvinte, Gaviva?
6: Aqui é o Carlos Henrique Zanata mandando um salve dele. O seu Luiz Basílio, ele fala, pensa num pai orgulhoso. Ele fala, Weber, se prepara que tá pintando o fantasma da Série B no tricolor. E a Vânia Santos, ela tá otimista. Diz que o São Paulo vai meter 4-0, Hugo Botelho.
2: Legal. Qual que é o número do WhatsApp da Nova Brasil FM para participação do ouvinte, hein, Gavião?
6: 11-994-33-21-21. Mais devagarzinho, mais uma vez para afirmar. 11-994-33-21-21.
2: E o tricolor vinha pro campo de ataque, bola com o Danielzinho. Ele toca a bola pela linha lateral do gramado, porque o Luciano ficou caído lá dentro da área. Um lance confuso. Olha.
5: Ele quer que o árbitro reveja o lance, não foi nada.
2: Pedro Henrique dá uma trombada nele, a bola corre
5: pra agora,
2: dentro da área.
5: Nada,
2: né, Veloso?
5: Nada. O Luciano já levantou, já abriu os braços, já chamou a torcida. O jogo seguiu, ele não levantou e não aconteceu nada. O Luciano precisa se concentrar mais no jogo, parar de querer jogar arbitragem contra a torcida contra a arbitragem, melhor dizendo, e querer apitar o jogo, né? Olha lá, tá dando soco no chão, não aconteceu nada.
2: 7 minutos e meio jogados. Eu brinquei ali com o uniforme do São Paulo. São Paulo com seu tradicional uniforme branco, com detalhes em preto e vermelho. E aí a imagem, né? Eu estou no estúdio, a imagem estava fechada e não deu para eu completar a informação falando do uniforme do RB Bragantino, que é muito bonito, é todinho preto. Aí do estádio, qual é a impressão que você teve desse lance, hein, Felipe Oliveira?
9: Olha, tá tendo até agora uma confusão. O Luciano tá revoltadíssimo com a arbitragem de Anderson Daronco. Ele ficou sentindo um pouco o seu tornozelo direito, pediu para o jogo ser parado, e agora os jogadores do São Paulo estão brigando com o árbitro porque querem a revisão do Wagner Heuwey na cabine do VAR. Daronco pede espaço, pede calma e muitas vaias no estádio do Morumbi. Vai pro VAR, Anderson Daronco vai na cabine do VAR, viu, Hugo?
2: Ele foi chamado pelo Wagner Heuwey. Wagner Heuwey é o cara do VAR. E aí o Anderson Daronco, que tem um histórico, me parece que não é de obedecer muito também, não. Algumas vezes ele já manteve a decisão de campo, né, Veloso?
5: Ah, eu acho que o VAR, ainda mais a gente tem visto nas últimas participações aí do VAR, é quando realmente um lance é algo muito sério, muito grave, que o árbitro deixou passar. Esse lance aí, pra mim, e não é esse porque está fora da área, né? É o segundo que ele vai olhar. Não tem nada. Ele estica o pé pra tentar pegar a bola, o Luciano enrosca ali o pé. Não foi nada. Nada. O VAR não deveria ter chamado. Só a mão. A mão em cima da gente pode dar uma olhada. Não, não tem nada. Não tem nada. Ou eu acho até que o Daronco deveria ter dado um cartão amarelo pro Luciano, de tanto que ele reclamou. Ele tropeça nele mesmo. Foi nada.
2: 9 minutos e meio. Jogo parado a 2 minutos. Uma confusão enorme dentro da área do RB Bragantino, causada pelo Luciano. Luciano ficou caído, Pedro Henrique tocou na bola, fez o corte, veio ajudar ali o Agostinho Santana, ficou caído, camisa 10, faixa e capitão do São Paulo. O jogo tá parado, tá no VAR, tá revisando o lance o Anderson Daronco, que eu acho que ele não vai marcar, não. É um achômetro, é apenas um achômetro. No toque do futebol da Nova Brasil FM, eu tô girando tempo e placar no primeiro tempo. 10 minutos, eu repito, 10 minutos de bola rolando. Campeonato Brasileiro, Morumbi, São Paulo 0, RB Bragantino também tem 0. Lucas Basílio.
8: Segue com 38 minutos jogados na Arena MRV, vitória parcial do Atlético Mineiro, jogando com os reservas, diante também de um time misto do Vitória, placar de 2 a 0.
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2: A profita Nova Brasil se situar. Tem uma imagem mais fechada agora, que parece que foi mão do Luciano quando ele cai.
5: Então, ele põe a mão na bola antes, depois tem um lance lá que o VAR está insistindo e não toca embaixo. E ele marcou pênalti.
2: Ele deu pênalti. Confirmado, pênalti contra o RB Bragantino, Felipe Oliveira.
9: Pênalti confirmado depois de 40 segundos de revisão por parte do Anderson Daron. Ele primeiro foi ver o toque, né? A entrada do Juninho Capixaba no Luciano. Depois foi conferir se teve toque de mão ou não do camisa 10 do São Paulo. O pênalti está confirmado. Agora vem um bolinho de jogadores do Red Bull Bragantino revoltados com a marcação do Anderson Daron. O Arthur está ali protegendo a marca do pênalti. Domingos Duarte, Danielzinho. Ninguém quer que encoste na marca do pênalti, viu, Hugo Botelho?
2: Rapaz, 11 minutos e meio. Eu queria ouvir o áudio desse VAR. A conversa entre o Wagner Hillway, o Superman e o Daronco. Veloso, ele marcou pênalti contra o RB Bragantino.
5: Marcou um pênalti que eu ainda continuo com a mesma opinião. Vendo o VAR, vendo o lance, repetindo, eu acho que não tem que ser marcado um lance como esse. Aliás, eu acho que o VAR não tem nem que chamar, porque é um lance de disputa ali dentro da área e o pé, ele tenta alcançar a bola e o Luciano que enrosca o pé nele ali. Para mim não é pênalti. Darão que teve a oportunidade de ver o VAR, preferiu marcar o pênalti. Eu acho que tem até uma mão do Luciano antes desse lance.
2: Quando ele cai,
5: ele bota a mão na bola. O VAR olhou e achou que também não foi falta, porque esse lance seria antes do lance do pênalti, né? Mas eu acho que equivocado o Daronco e o VAR também nesse lance.
2: 12 minutos, o jogo está parado há praticamente 5 minutos. É pênalti contra o RB Bragantino, é o gol da esquerda no Morumbi. Thiago Volpi conversa ali com o Eric Ramírez, conversou bastante com o Anderson Daronco. O goleiro do RB Bragantino vai para o centro do gol. Vem para cobrar Luciano, 10 a camisa dele, sofreu o pênalti. É 10 e faixa. É o camisa 10 do São Paulo que pega a bola com todo o carinho, coloca na marca penal. Vamos para 13 minutos. Torcedor do Braga, bota a fé em Thiago Volpi. Torcedor do São Paulo, quer o gol com Luciano Ronaldo. Vem Luciano, mãos à cintura, dentro da grande área, se posiciona. Canhoto que fica na diagonal para bater com a perna esquerda. Canhoto adora bater uma penalidade de forma cruzada. 13 jogados, autorizada a cobrança, respira fundo. Vem Luciano, não vem. Agora sim, vai partir Luciano. Daronco se autorizou, já faz um bom tempo. Gol da esquerda no Morumbi. Luciano correu, bateu. É gol.

0: RB Bragantino 0. Felipe Oliveira.
1: Camisa 10, capitão, precisa aparecer em momentos de decisão. E o Luciano não hesitou, sofreu o pênalti, pegou e foi bater a marca, na marca da Cal, aqui no estádio do Morumbi. O Thiago Volpe ficou falando, provocou o Domingos Duarte, provocou o Luciano. O camisa 10 do São Paulo foi para a cobrança, bateu de forma cruzada, ele canhoto, bateu no canto esquerdo do goleiro Thiago Volpe, na bochecha da rede, na costura do gol da esquerda do estádio do Morumbi, fazendo o primeiro do tricolor, chegando a 13 jogos nessa temporada, igualando a Jonathan Caleri na artilharia do São Paulo no ano e fazendo seu sétimo gol no Campeonato Brasileiro. Também se iguala a Jonathan Caleri, os dois artilheiros do São Paulo nessa competição. Fez o gol e foi comemorar na cara do Thiago Volpe. Puxou até a camisa do ex-jogador do São Paulo. O São Paulo tem um, o Red Bull Bragantino tem zero, Hugo Botelho.
0: No toque da Nova Brasil FM, eu tô girando tempo e placar no primeiro tempo. 15 minutos e meio de bola rolando. Morumbi, São Paulo 1, RB Bragantino 0. Lucas Basílio.
2: Série B do Campeonato Brasileiro, jogo único da rodada 25 deste sabadão. Está em andamento com 39 minutos do segundo tempo neste momento. E no estádio Santa Cruz, em Ribeirão Preto, Botafogo 0, Cuiabá 1.
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0: Fazendo o futebol do jeitinho que você gosta no seu rádio. São Paulo faz 1-0, daqui a pouco opinião, análise de Wagner Veloso. Vem Vinicinho, deixou a bola com Eric Ramírez na esquerda para Juninho Capixaba. Ataca pro gol da direita, o Braga vem pro ataque, bola aberta na direita, na marginal direita para Rodriguinho. No bico da grande área tem, pedindo bola, Lucas Barbosa, pediu, recebeu, ajeitou, levantou, corta de cabeça Domingos Duarte. A bola ficou na saída com Marcos Antônio acelera, deixa a bola para Iago na esquerda, inverte, da esquerda para direita para Arthur, linda bola, Arthur dominou, ajeitou, canhota na bola, bateu pro gol desviado, toque de cabeça, pegou o goleiro. Quem tocou de cabeça foi o Gustavo Santana e quem pegou foi o Thiago Volpe, porque goleiro tem nome, pegou goleiro é fácil, né, Felipe?
1: Exatamente, Thiago Volpe fez boa defesa numa boa descida do tricolor paulista. O Arthur tentou a finalização pela ponta direita, ela desviou e sobrou pro Gustavo Santana, que de primeira, de cabeça, tentou bater no contrapé do Thiago Volpe, que estava bem posicionado, fez a defesa, segue 1-0 no Morumbi.
0: Wagner Veloso, já temos 17 minutos do primeiro tempo, isso aí, se terminar 1-0, vai dar um bafafá, hein, Veloso?
4: Vai dar um bafafá, porque o pênalti que foi marcado é, no mínimo, duvidoso, né? Acho que vai dar polêmica. Agora, pouco jogo, né, Hugo? Só na marcação do pênalti, demorou mais de 5 minutos para cobrar mais uns 2. Então, pouco jogo, apesar dos 17 minutos. E o Bragantino tinha começado até um pouco melhor que o São Paulo, né? Mas numa chegada ali, num pênalti que foi marcado para o São Paulo saiu na frente e agora conseguiu outra boa chegada na transição. O Bragantino está jogando no campo do São Paulo recupera a bola com velocidade no contra-ataque, teve mais uma oportunidade agora com o Gustavo.
0: E vem o Braga, vem com o Lucas Barbosa na direita, fez a abertura, levantamento com a canhota, quem bateu nessa bola foi o Herrera, corte de cabeça foi feito no sistema defensivo do São Paulo, a bola saiu. Ela se perde pela linha lateral do gramado, o setor direito, campo de ataque. Agostinho Santana pega essa bola, tem pressa, o Braga está perdendo o jogo. Ele solta a bola curta para Lucas Barbosa. Lucas Barbosa na saída do círculo central do gramado, deixou para o zagueiro Gustavo. Ele se torna um homem de meio campo, vai para a organização, abre bola na direita para Pedro Henrique. É Pedro Henrique rente a linha lateral do gramado, tem Lucas Barbosa. Ele domina na esquerda, o Eric Ramirez estava a 3 metros dele. Ele foi inverter um lance de 40, 50 metros para a sorte do Lucas Barbosa. Quem chegou no lance ali foi o Buta, fez o corte, a bola saiu pela linha lateral do gramado, senão ia deixar o time exposto ao contra-ataque. O que jogador tem, na hora que passa o que na cabeça? Opa, entrada mais forte, hein? Na hora que passa o que na cabeça, Veloso? Você tem um companheiro a 5 metros para você triangular com ele, você vai virar uma bola de 40.
4: Ah, o que os caras gostam de dar essa batida, né? Essa fatiada, bonito, né? Essa fatiada, né? O cara gosta, é bonito, né? Bate bem na bola, atravessa o campo.
0: Não resolve nada.
4: Às vezes, ao invés de fazer o simples, querem fazer uma bola mais longa para ficar mais bonitinho. E é muito mais fácil de errar também, né, Hugo?
0: Agostinho Santana trabalha por dentro no rebote, saltou pé direito na bola, Isidro Pita, a bola ficou dentro da grande área do São Paulo, pelo setor esquerdo tocou Iago. De cabeça ele recuou a bola para a primeira participação do goleiro Rafael. 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
0: Daqui a pouco tem o nosso intervalo hoje, intervalo Nova Brasil. comandado pelo Lucas Basílio. Informação do gol, Lucas.
2: 45 minutos na Arena MRV. Eric diminui para o Vitória. Agora, nos acréscimos do jogo em Minas Gerais, Atlético Mineiro 2, Vitória 1.
0: 19 minutos e meio, a participação do ouvinte Gaviva.
5: É uma pergunta para o Felipe, o Renato de Caieiras. Felipe Oliveira, tem notícia se os jogadores de São Paulo receberam os atrasados?
6: Não receberam, o que tem é uma promessa da diretoria do São Paulo que pagará tudo até o final de setembro. Isso foi conversado entre as organizadas que cobraram por parte dos jogadores. A diretoria prometeu para os atletas que até setembro tudo estará regularizado, viu, Gabriel?
0: Tem mais participações, Gaviva?
5: Tem aqui o Gil. Tô em Alagoas, tô ouvindo vocês. O Heitor tá ligado em Interlagos, elogiando o Lucas Basílio, mandando muito bem na ancoragem, no plantão, mandando aquele salve. Ó, o São Paulo no ataque agora, Hugo.
2: Muito obrigado, hein? Muito obrigado.
0: Pode continuar, Gaviva, vai dar em nada.
5: Tem áudio, WhatsApp, áudio. Vamos soltar áudio do WhatsApp.
7: Boa noite, Gaviva. Boa noite, pessoal da Nova Brasil. Hoje, Tricolor 2-0. Por favor, hein? Ajuda nós. Edson do Grajaú.
8: Fala, Gaviva. Boa noite aí, o pessoal da transmissão. O Weber Lima não tá aí hoje? Hoje o São Paulo ganha, hein? É hoje. É, um abraço aí. Fica com Deus. Boa transmissão pra vocês. Rafael de Guarulhos.
2: Será que... Rolando...
0: Será que
2: descobrimos?
0: O pé frio, pé gelado, é isso aí, Lucas Basílio?
2: Será que a gente descobriu o segredo do que precisava o São Paulo, Hugo?
0: É, não é dentro das quatro linhas, não. Eu acho que é do lado de fora das quatro linhas e também do estádio. No toque do futebol da Nova Brasil FM, eu tô girando tempo e placar no primeiro tempo. 21 minutos e meio de bola rolando. Morumbi, Campeonato Brasileiro, São Paulo 1, gol do Luciano. Luciano Ronaldo cobrando pênalti, 0 para o RB Bragantino, Lucas Basílio.
2: Tem mais jogo dessa rodada 25, ainda neste sabadão, às 9h30, a bola rola em São Januário para Vasco e Vasco e Cruzeiro, perdão.
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0: Ô, Luquinha.
2: Eu troquei justamente os rivais, né?
0: Coisa, eu tenho, assim... Uma certa amizade com o chefe.
2: É pessoal, isso. Eu achei que pode parecer uma provocação direta, mas foi um equívoco, realmente.
0: Tá tudo bem, vou te perdoar dessa vez. Da próxima vez eu mando fechar seu microfone, tá bom?
2: Tá bom.
3: Mentiroso!
0: Marcos Antônio traça o São Paulo por campo de ataque, pé direito na bola, bateu lá na entrada da grande área. Pedro Henrique tinha marcação do Gustavo Santana, subiu, cortou, deixou a bola na direita. É para Lucas Barbosa, ele volta buscando o jogo. E se complica Lucas Barbosa e cai o jogador do São Paulo ali. O Iago fica pedindo uma cotovelada, o árbitro mandou subir o jogo. São Paulo vence pelo placar de 1-0, 22 minutos. É um jogo lento, um jogo moroso, um jogo arrastado. Gol de pênalti do São Paulo e só 22 minutos. A bola está com o Juninho Capixaba, ele pisa na bola pelo setor esquerdo, tem Vinicinho. Já soltou para Vinicinho. Vinicinho também é demais, né? Pode ser Vinícius. Vinícius traz essa bola, conduz com o pé direito. Já soltou para Eric Ramírez. Eric deixa de lado. É para Juninho Capixaba. 23 jogados. O São Paulo ataca por gol da esquerda. Está fechadinho, protegendo o seu gol, que é o gol da direita, naturalmente. E aqui a gente está falando do posicionamento de acordo com as cabines de televisão, né? Porque quem trabalha no rádio normalmente fica no lado contrário, né, Lucas Basílio?
2: É verdade.
0: Lá seria tudo inverso.
2: Aí atacaria pro lado da entrada principal ali o time do Bragantino, né? Seria para as arquibancadas o ataque do São Paulo. Essas coisas que a gente já tá mais acostumado, né, Hugo?
0: 23 minutos e meio. Um pouquinho do clima do estádio com o Felipe Oliveira, porque o jogo tá bem arrastado. E daqui a pouco a análise de Wagner Veloso. Como tá o clima por aí? Torcedor tá mais tranquilo, mais relaxado agora. E vem chegando uma soltou a canhota na bola, Herrera vinha chegando, o RB Bragantino, a bola subiu demais, foi embora, foi pela linha de fundo. Ela saiu, é tiro de meta para o time do São Paulo. Felipe!
6: Estádio mais calmo agora, né? Parece que sai um peso da falta de resultados do São Paulo. Obviamente, tem toda uma apreensão, principalmente nesse lance do Red Bull Bragantino, que Herrera quase finalizou, bateu de pé canhoto por cima do gol do goleiro Rafael, mas segue 1-0 para o São Paulo. São Paulo que vai, com esse resultado até aqui, retomando o caminho das vitórias depois de mais de 4 meses. A última vitória do tricolor paulista no Campeonato Brasileiro foi no dia 25 de abril, viu, Hugo?
0: Vamos chegando aos 25 minutos. 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O Gavião está acompanhando toda a movimentação e também através do WhatsApp você participa. 11 994 33 21 21. 24 minutos e meio. Veloso está aqui ao meu lado. Veloso pegou o microfone. Pegou o microfone, então fala, Veloso.
4: É, Hugo, eu estava dizendo sobre a vitória do São Paulo, né? Parcial, mas que isso tem sido comum no São Paulo, né? São Paulo normalmente sai à frente nesses jogos que não consegue vencer. E depois, no segundo tempo, normalmente cai muito de produção. Ou empata ou toma virada, né? Então é comum o São Paulo fazer um bom primeiro tempo, às vezes até sair com a vantagem, e depois não ter forças para manter o resultado e acabar sendo surpreendido no segundo tempo.
2: Vamos ver. Acabou. Que vai
0: acontecer hoje. Análise do comentarista Wagner Veloso. 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Eu tô girando tempo e placar do jogo. 25 minutos e meio jogados no Morumbi. Campeonato Brasileiro, placar mostra, confirma o São Paulo 1, RB Bragantino, não tem nada, Lucas Basílio.
2: Acabou na Arena MRV, Atlético Mineiro, isso. Esse sim eu acertei. 2, vitória 1, jogo encerrado em Minas Gerais.
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0: Vou colocar o Gaviva nessa aí. Quando se fala Atlético, Gaviva, tem que ter um complemento, né? Atlético qual? Mineiro, Paranaense,
9: Goianiense.
0: Goianiense, tinha um Atlético lá da Bahia. Quando se fala em Cruzeiro, não precisa identificar, né, Gaviva?
2: Mas tem lá no Rio Grande do Sul, não tem?
0: Não, mas ninguém nem sabe. É um só.
9: É, tá certo. É, mas eu gosto também quando fala galo. Deixa o menino falar galo, Hugo Botelho. Você tá muito ranzinza.
2: E nós temos aqui...
0: Tô tentando tirar o Veloso do sério, Veloso.
2: Ah, é, então, rapaz. É galo. O Veloso tá se coçando aqui do lado.
4: É o time que o apelido ficou maior que o nome. É o galo. É que quando fala galo, o Hugo treme. Então aí é isso que...
0: naturalmente.
4: Aí ele treme quando fala do galo. E aí ele fica pegando no pé do Basílio, porque ele sabe que o maior de Minas é o galo.
2: Ih, rapaz.
0: Agora complicou, Veloso. Foi bom ter te conhecido. Vamos pro jogo, 27 jogados. 27. Ô, Gaviva, fica à vontade, chegando participações aí, é só você chamar, tá bom? Opa, ainda mais beleza. Porque o jogo aqui tá um jogo no nível.
9: Tem bastante.
0: Lastimável, né, Veloso? O jogo tá feinho, né?
4: É, tá essa briga agora no meio de campo, né? O São Paulo saiu na frente e recuou demais, né? Aliás, o São Paulo jogando nesse 5-3-2, né? Eu tava esperando o menino Gustavo mais à frente junto com o Arthur, mas não, tá o Gustavo e o Luciano. O Arthur tá fazendo a trinca de meio de campo, junto com o Marco Antônio, Danielzinho, e pelo lado direito, olha lá, é o Arthur que sai ali pelo lado quando tem por dentro ali, então, o Luciano e o Gustavo.
0: 27 minutos e meio jogados, bola de ataque, bola para Vinicinho, Vinicinho não chega, a bola saiu, a proteção foi feita pelo Buta, ela foi embora, foi pela linha lateral do gramado, é manual para o time do São Paulo. São Paulo ataca por gol da esquerda, tem reposição de bola na direita com Buta. O Buta é angolano, não é, o Felipe?
6: Isso mesmo, angolano naturalizado português.
0: 28 minutos jogados. Trabalha Eric Ramírez na intermediária ofensiva do time do Braga. Ele deixa a bola para Lucas Barbosa. Lucas Barbosa mais atrás um pouquinho para Agostinho. Agostinho Santana deixa a bola para Pedro Henrique. Pedro Henrique para Gustavo. O Gustavo, zagueiro, está na meia esquerda no campo de ataque da equipe do RB Bragantino. São Paulo todinho no campo de defesa. 1-0. São Paulo vence o jogo. 28 minutos e meio. Vinicinho se apresenta, pede, recebe, deixa para Rodriguinho. Abriu na esquerda para Vinicinho. Ajeitou. Canhota na bola, levantamento, a bola passa à frente do gol. O último toque foi do Sabino e o árbitro deu escanteio. Felipe Oliveira.
6: Isso mesmo, é escanteio pela ponta direita. O Red Bull Bragantino tenta se reerguer na partida, tenta voltar pro jogo. Quem tá na bola ali é Rodriguinho e também o Herrera. Rodriguinho em São Paulo vem chuveirinho na área do tricolor, viu, Hugo?
0: 29 jogados, se segura o tricolor, põe lá dentro o Braga, se segura o tricolor, ajeita o sistema defensivo, goleiro Rafael Danielzinho se agarra ali no Pedro Henrique, o árbitro manda cobrar escanteio, escanteio curto, é bola para Rodriguinho na direita, pé direito no levantamento, Luciano tocou de cabeça, tira a bola da frente do gol do São Paulo, ela ficou com o Eric Ramírez, pé direito na bola para Isidro Pita, ele tá fora da grande área de cabeça, tocou a bola para dentro da grande área, dominou bonito no peito, sai pro jogo Iago, ele solta a bola para Buta, Buta domina rente a linha que divide a linha lateral do gramado, passa pela linha que divide o gramado, traça o São Paulo por campo de ataque, deixou com o Marcos Antônio, sumido no jogo Marcos Antônio, 29 minutos e meio, Marcos Antônio deixou a bola para Buta, Buta foi para finta, foi pro Saulo, pede a falta, falta nele, Felipe.
6: Falta do Vinicinho, o Buta fazia jogada pela ponta direita, trocando passes com o Marcos Antônio, ele foi trazer a bola para dentro, mas aí o 17 Vinicinho apelou, deu uma pernada no Aurélio Buta, é falta pela ponta direita, vem Danielzinho e Arthur na bola, viu, Hugo?
0: No toque da Nova Brasil FM, eu tô girando tempo e placar do primeiro tempo. 30, trintinhas jogadas no Morumbi. Campeonato Brasileiro, São Paulo tá vencendo, São Paulo um gol de Luciano cobrando o pênalti, RB Bragantino não tem nada, Danielzinho levanta a bola na área, na segunda trave subiu, Arboleda tocou de cabeça, toca na bola, empurra pela linha de fundo Gustavo, ela saiu, é escanteio aí Felipe.
6: E numa boa jogada do São Paulo, Danielzinho cruzando o segundo pau, o Arboleda tentou escorar para o meio da área, mas aí a bola tocou no braço do Gustavo Marques, que segundo o Arão, estava colado ao corpo, é escanteio para o tricolor paulista pela ponta esquerda. O Luciano vai conversar para esperar a definição do Anderson Daronco. Os jogadores de São Paulo pedem mais um pênalti. O Daronco manda cobrar, manda aí para a bandeirinha de escanteio. Tá conversando. E Daronco também gosta de uma resenha, né, Hugo Botelho?
0: 31 minutos, Lucas Basílio fechando o giro, a sua informação.
2: Primeira fase da Série C do Campeonato Brasileiro chegou ao fim, Hugo, e apenas 8 times ainda buscam o acesso. Botafogo da Paraíba, Brusque de Santa Catarina, Ferroviária e Inter de Limeira de São Paulo, Floresta de Pernambuco, Paysandu e também o Santa Cruz, as 8 equipes lutando pelo acesso.
0: Escanteio cobrado, Danielzinho, pé direito, levanta a bola na primeira trave, subiu, cortou de cabeça Pedro Henrique, a bola sobrou para o sistema de ataque do São Paulo trabalhar com mais tranquilidade no ciclo central do gramado. O Danielzinho recebeu de cabeça o toque do Arthur, já soltou a bola pelo setor esquerdo para Iago, tentou a finta, chegou primeiro do que ele, Agostinho Santana toca na bola, a bola sai pela linha lateral do gramado. Desentendimento agora do camisa número 32, o Herrera, o jogador do São Paulo, por quê? Por que que ele... tá tentando arrumar essa confusão por aí, Felipe?
6: Tava discutindo sobre a posse de bola, quem bateria o lateral. Time do São Paulo muito, muito ligado o jogo inteiro e mordendo, fazendo faltas, tratando verdadeiramente como uma grande final o jogo de hoje, Hugo.
0: 32 jogados. Jogo, a cada minuto que passa, tecnicamente só piora, Veloso.
4: O Bragantino tenta sair, mas o São Paulo melhorou a marcação no meio de campo, né? Tá brigando mais. Há pouco recuperou uma bola, nem achei que foi falta, mas o Daronco resolveu marcar. O Daronco tá meio complicado. Eu acho até que esse lance aí que
0: Gustavo.
4: O São Paulo. Não, do pênalti que pediu agora a bola na mão.
0: Do Gustavo.
4: Se ele não tivesse marcado aquele primeiro, que pra mim é muito duvidoso, ele teria marcado esse, viu?
0: Também fiquei em dúvida em relação a esse. Pra mim, esse foi mais pênalti que o outro.
4: Exatamente.
0: Com pão de alhozinho da jogo.
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0: Pão de alhozinho com a Nova Brasil, com o Gaviva. Gaviva com a participação do ouvinte à vontade. Fala, Gaviva.
11: Ebiezer Francisco, sou de João Pessoa, na Paraíba, no bairro John dos People. Novais. É, mano. E ele tá perguntando se o bar do Cabeção tá funcionando hoje. Hoje é o dia que mais tem clientela, mano. Desde a hora do almoço, feijoada, ele vai ter forró hoje à noite, o bicho tá pegando. O Lucas Chimente, Dali Braga, vamos surpreender, mesmo que não acreditem no time do interior. Tem o Danilo Cardoso. Ele fala, bora Bragantino, depois falam que o VAR só ajuda o Palmeiras. Tem a Natália Cavalcante, adorando a ancoragem com o Lucas Basílio. E o Rodrigo de Campinas, Bugrino, dizendo que já já tem Vasco e Raposa e vai ser 2-1 pro Vasco.
0: Isso foi bem. Mas pode chamar de cabuloso que a gente agradece. 33 minutos e meio jogados. Arboleda, o Arboleda, ele fez jus ao apelido de Arboleda, né? Ele conseguiu abandonar o São Paulo, conseguiu voltar, ser aceito pela torcida e tá jogando. É bom jogador, né, Veloso? Não é nada de excepcional, mas é bom jogador, bom jogador.
4: Então, o São Paulo perdeu o Arboleda, afastou o Arboleda, não conseguiu achar um zagueiro e entrou nessa série aí de partida sem vencer. Ah, teve que trazer o Arboleda de volta, né? Teve que parar essa briga aí, trazer o Arboleda, até porque não conseguiu vender pra ninguém também. E ele dá conta do recado, ele vai bem, viu? Não atrapalha, não. O jogador não é um craque, mas é um jogador mediano que entrega, né? Só é indisciplinado, como nós vimos, que não tem muito compromisso com o clube.
0: Em Lavras, o Veloso, a gente tinha um time do Independente, tinha um zagueiro chamado João da Moita. Lembra bastante o Arboleda.
4: João da Moita, imagino.
11: Ele tinha dor de barriga toda hora?
0: Eu não sei, viu, rapaz? O que aconteceu que era o João da Moita. A gente até abreviou, virou só da Moita depois. Tinha o da Lua, que era o lateral direito, e o da Moita, que era o zagueiro, com o Ferpão e o Tofico. O Tofico morreu. Teve problema no fígado, coitado. Deus o tenha.
11: Bebeira
0: pouco, hein? O jogo tá levando pra esse caminho. No toque do futebol da Nova Brasil FM, eu tô girando tempo e placar no primeiro tempo. 35, eu repito, 35 jogados. Morumbi, São Paulo 1, gol de Luciano, RB Bragantino, não tem nada. E o Volpi saiu no limite da grande área, tocou de cabeça na bola, a bola correu na direita. O Santana tenta ajeitar, solta essa bola mais à frente para o 32, Herrero. Herrero também não diz o que está fazendo no gramado até agora. É bola para ele, Santana tocou para Herrero, Herrero deixou a mão, acertou ali o rosto do Iago. Sabinão vai lá na resposta, dá no meio do Herrera. E o Daronco em cima do lance, manda seguir. Aí ficou gostoso. São Paulo 1, RB Bragantino 0 ao placar do jogo. Lucas Basílio.
2: Jogo único do sabadão de Série B de Campeonato Brasileiro. Cuiabá no meio da tabela superou o Botafogo em Ribeirão Preto. Aproximou a Pantera da zona de rebaixamento. O placar foi 2-1.
0: 36 jogados. Vamos para a reta final do jogo. Daqui a pouquinho tem um intervalo. Novo Brasil apresentado pelo Lucas Basílio. Luquinha vai dar o recado, Veloso vai analisar esse primeiro tempo, Gavião vai trazer mais participações. Aliás, fica à vontade aí, viu, Gaviva? Só chamar. Chegou coisa interessante, você pode chamar que a gente vai colocar no ar, ainda mais com esse jogo agarrado do jeito que tá. Mas que jogo ruim. Bola tá na esquerda. Maravilha. O Gustavo domina no ciclo central do gramado, tem Pedro Henrique. O RB Bragantino, Veloso, chutou uma bola por cima do gol.
4: Foi com o Lucas Barbosa. Aliás, é o único jogador que se movimenta, procura espaço. Às vezes a jogada tá ali no meio, ele abre aqui do outro lado para receber essa bola.

0: Não tá mais comigo, nada de profundidade. E o Danielzinho resolveu fazer a ligação, defesa, ataque, procurando o Buta, Pedro Henrique, o Juninho. Juninho chegou, tocou de cabeça na bola, a bola foi embora, foi pela linha de fundo. Escanteio, Hugo. Mas é um jogo lentão, lentão, lentão. Escanteio aí, ô Felipe.
1: Exatamente, o Juninho Capixaba tentou recuar a bola pro Volpe, mas ficou distante do goleiro do Red Bull Bragantino. É escanteio pela ponta direita, Arthur na bola, Hugo.
0: 37, quase 38. Wagner Mancini dá uma limpadinha no salão, à beira do gramado, conversando ali com o assistente. É o Anderson ainda, o assistente dele, o Anderson Luiz. Levantamento direto pro gol. Thiago Volpe dá um soco, empurra a bola pela linha de fundo. É outro escanteio pro São Paulo. Oi, Lucas Bacini.
2: É o Hever, o auxiliar do Wagner Mancini, ex-zagueiro.
0: Ele trabalhava com o Anderson Luiz, ex-zagueiro também. O Anderson.
2: É, pode até ser que faça parte ainda, né? Mas o em destaque ali, o auxiliar Hever, dele, né? É o Hever, que já está desde o início da temporada lá no Red Bull Bragantino.
0: 38 jogadas, escanteio para o São Paulo. Torcedor acredita, torcedor espera a marcação do segundo gol do Tricolor. 38 minutos e meio, Volpe ajeita seu sistema defensivo, Danielzinho vem para a cobrança, escanteio na direita, levantamento lá dentro da área, Volpe socou a bola, Juninho Capixaba cortou, o rebote cura direita para Arthur, Arthur domina dois da marcação dele, ele puxa com a canhota, lado direito, rente a linha lateral do gramado, aceitou, levantou, tocou de cabeça, tira Pedro Henrique, a bola está viva dentro da área, é com o Sabino tentou o giro, tira definitivamente Agostinho Santana. Ele dá de bico, empurra a bola para o campo de ataque do RB Bragantino, onde não tem ninguém. 39 jogados, é futebol na Nova Brasil FM para Pão de Alhozinho. Resenha boa, tem Pão de Alhozinho. Dá jogo!
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0: Tá viva a participação do ouvinte.
4: A Isabel Ribeiro do Campo Limpo, bora Bragantino. O Rony Camargo dizendo que vai ser 3-1 pro Braga. O Fernandão, Juan, Samu, Cavelino, Matheus, o Isaías, Alberto e o professor. Galera na freguesia do O. E tem áudio, áudio do WhatsApp.
5: Boa noite, Gavião e equipe, um abraço para todos. São Paulo não ganha nem hoje e nem o Santos ganha amanhã. Os dois perdendo, na opinião de vocês, os dois técnicos serão demitidos neste fim de semana? Um abraço, embancados de Mauá.
6: Boa noite, galera da Nova Brasil FM. Aqui é Joalisson da Silva de Mariporã. Eu queria saber do Wagner Veloso se o São Paulo consegue chegar longe nessa Sul-Americana aí com esse elenco aí. Um abraço. Deus abençoe, valeu.
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0: Veloso vai responder daqui a pouquinho, ouvinte da Nova Brasil, porque o São Paulo trabalha a bola no campo de ataque, trabalhou até perder no toque do futebol da Nova Brasil. Eu tô girando tempo e placar no primeiro tempo. 40 minutos e meio. Brasileirão, placar mostra, confirma o Luciano de pênalti. São Paulo 1, RB Bragantino 0. Lucas Basílio.
2: Daqui a pouquinho, às 9h30, a bola rola no Rio de Janeiro. Em São Januário tem Vasco e Cruzeiro por essa rodada 25 do Brasileirão.
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0: Quando você for falar Cruzeiro, coloca a mão no peito.
2: A cara do Veloso, ó.
0: 41 minutos e meio, reta final do primeiro tempo do Morumbi. Jogo xoxo toda a vida. Tá gostando, Veloso? Não, né? Eu acho que não.
9: Você não.
0: Você gosta do negócio mais bem temperado.
9: É, eu gosto. Gosto de um jogo mais aberto, as duas equipes tendo mais oportunidades de gol, né? Mas só pra responder o nosso amigo aí que mandou a mensagem, perguntando as chances do São Paulo na Sul-Americana. Isso. Eu acho que São Paulo tem que melhorar muito pra passar pelo Boca, viu? O futebol que o São Paulo tem apresentado, principalmente no brasileiro e também na Sul-Americana, tem que melhorar demais. Com essa bola aí, o São Paulo não passa pelo Boca, não.
0: Tá dando sono. 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Com o timaço comandado pelo Weber Lima. E vem Lucas Barbosa. Invadiu a grande área para Vinicinho, lá na esquerda para Juninho Capixaba. Tentou servir. O Pita chegou cortando, tirou dali Domingos Duarte. A bola foi embora, foi pela linha lateral do gramado. Na esquerda, Manuel está marcado. É Manuel para a equipe do Red Bull Bragantino. Repor a bola no jogo. Juninho Capixaba fica inconsolável. Eu estou com uma dificuldade enorme. Eu estou acostumado com o Lucas Basílio trabalhando comigo como repórter. E aí eu vou chamar o Felipe Oliveira, primeiro vem o nome do Lucas Basílio, ainda mais que ele tá aqui à minha direita.
2: Ainda mais que tem o Lucas Barbosa lá no campo também, aí confunde tudo. Também.
0: E o Eric Ramírez também dominou

0: Soltou para Lucas Barbosa, ajeitou de lado essa bola, deixou ali para a tentativa do Agostinho Santana, perdeu, ganhou no perde-ganha, bola correira. Dentro da grande área, na direita para Lucas Barbosa, dominou, tentou levar para a linha de fundo, ganhou escanteio, Felipe.
1: Escanteio pela ponta direita, o Lucas Barbosa fazia jogada já dentro da área, mas estava bem marcado. Ali o Sabino empurra a bola para escanteio, vem mais uma bola para a área do tricolor paulista, vem perigo para o São Paulo. Quem está na bola, me parece ali ser o Rodriguinho e o Vinicinho também.
0: 43 jogados, o Lucas Barbosa é um jogador interessante, pouca gente se lembra, ele estava na queda do Santos para a Série B, mas ele jogou bem aquela competição, só que ficou marcado, ele foi para o Juventude, fez um bom trabalho lá no Juventude em Caxias do Sul e o RB Bragantino trouxe, gosta desse jogador, apesar que parece uma máscara danada, viu, Veloso? A gente viu o aquecimento dele. Nossa, Gustavo! Segura um pouquinho, Veloso. Conta aí, o que o Gustavão fez? Vai, se consagra, Felipe, narra o lance do Gustavão aí.
1: O Gustavo Marques teve a chance.
2: Meu
1: depois
2: Deus.
1: Da tirada da defesa de São Paulo, na entrada da grande área tinha Gustavo Marques e falou: agora que eu vou me consagrar. Fez a finalização de pé canhoto e mandou a bola quase na rádio, na Berrini, na Nova Brasil. Foi por muito pouco que não acertou os nossos companheiros aí do estúdio, viu, Botelho?
0: Foi engraçado. 43, vamos lá, Veloso. Fala do Lucas Barbosa, velho.
3: O Lucas realmente é o destaque desse time do Bragantino até aqui, né, nesse primeiro tempo que tá acabando. O Lucas é o cara que tenta pensar o jogo, que finaliza, que busca espaço. Ele precisa receber mais essa bola. Ele tá sozinho, abre na zona morta para receber, só que a bola não tá chegando até ele, mas tá fazendo uma boa partida, é bom jogador. E tem um porte físico também, né? No confronto ali com o Danielzinho e com o Marcos Antônio, ele vai sempre levar vantagem.
0: 44 minutos e meio jogados, o reta final tá caído, Gustavo Santana, o árbitro parou, marcou a falta contra o RB Bragantino e deu cartão. O cartão foi pro Santana, Agostinho Santana, só te auxiliando aí, viu, Felipe? Foi pra ele mesmo?
1: Exatamente. Gustavo Santana tomou um chute, tava na disputa com o Agostinho Santana e acabou levando a pior. O lateral direito do Bragantino chutou só a perna do atacante do São Paulo, na linha que divide o gramado. O Anderson Darão tira o primeiro cartão amarelo da partida, é para pro camisa 23, Agostinho Santana, cartão amarelo para ele, tá pendurado pro restante da partida, viu, Gamarra?
0: Ô, oh, valeu, não, Felipe Botelho. Camargo.
1: Você confunde, meu nome, eu confundo sim.
4: É o Lucas Basílio na reportagem, o Cleiton Gamarra narrando.
0: É o Celso.
4: É o Celso comentando aqui. Ó,
3: só não erraram meu nome até agora.
0: Ainda bem, né, Veloso? É o Celso.
1: Mais 8.
0: Nós temos dois Felipe, né? Felipe Oliveira e Felipe Camargo. Aí o Jorge Eris.
2: O Falcão do bar.
0: Chamou o Celso Cardoso de Celso Camargo. E qual que é o outro, Gavião?
2: Não, eu falei o Falcão no bar.
0: O Falcão não é Gavião, não. É, bom, poderia ser pior, poderia ser uma pomba rola, e aí complicava.
4: Que isso?
0: Vocês não conhecem pomba rola, vocês nunca foram no mato.
2: Olha os caras aí, ó.
0: 8 minutos.
2: De mim.
0: É, mas você aproveitou o Botelho e criou o bombeiro, aí eu sei o que aguentei. Ô, Gaviva, quem manda Sim. Na casa, você sabe, né? Aí é X-Creuza. Na minha casa é a Daniele. Aí eu mostrei certo. Pra ela, quando terminou, ela virou e falou: até que você ficou bonito e bombeiro.
2: Tá vendo?
4: Olha aí, teve um lado bom, então. Teve
0: um lado bom.
2: Ainda ficou com moral com a patroa.
0: É, obrigado, Gaviva. Tava precisando, viu? Tá precisando alguém fazer moralzinha, porque tá difícil. Gosta de me xingar.
2: É só apagar o fogo agora.
0: 40, opa, aí é com nós. 46, levantamento da marca penal para Arboleda, subiu, tocou de cabeça, tira dali, deixa a bola pro lateral Buta. Buta, meu Deus do céu, Buta não dá pro São Paulo não, gente. Dá não. A gente já tá falando, eu tenho uma passagem, Veloso. Você lembra do Clodoaldo, atacante que passou pelo Corinthians, veio do Criciúma?
3: Clodoaldo, não, tá lembro vendo, do Clodoaldo que era do Nordeste lá, lembra dele?
0: Não, lembro, aquele baixinho.
3: O baixinho que fazia gol, esse Clodoaldo.
0: Aí o Corinthians contratou o Clodoaldo.
4: Não era aquele do rebaixamento, quando o Corinthians foi rebaixado? Clodoetor?
0: É, o Etor da Fiel. É,
4: exato.
0: Aí ele estreou contra o Santos na Vila Belmiro. Quando ele deu o primeiro toque, quer dizer, a primeira tentativa, eu virei na transmissão e falei: ó, esse cara não dá não. Rapaz, a equipe caiu. Inclusive o senhor, o Weber Lima, tava nessa equipe também.
4: Dito e feito, né?
0: Cara, não sei o que até hoje. Você viu que o Veloso jogou contra ele, o Veloso nem lembra.
4: E do Arce, que você diz, Hugo? Ah, o Arce jogou junto com o Clodoaldo, não jogou?
0: Jogou com o Clodoaldo, da Fiel.
4: Então era Arce e Clodoaldo, a dupla de ataque.
0: Esquece esse negócio de Arce. 8 minutos de acréscimo, é isso, Felipe Camargo?
1: Mais 8 minutos, vamos até 53. Só pra completar a informação que o Agostinho Santana tomou cartão amarelo, tava pendurado, não joga. Próximo duelo contra o Bahia, que é neste próximo sábado, às 4 horas da tarde. Tá fora desse jogo, lateral direito do Massa Bruta.
0: A informação do nosso Felipe Rufino, 48 jogadas, vem Rodriguinho, trabalha por dentro, chega o corteiro, Danielzinho solta a bola para o Marcos Antônio, tome contra-ataque, Luciano partiu por dentro, Marcos Antônio vem pela meia direita, linda bola para Luciano, dominou, ajeitou, canhota na bola, bateu, explode a bola em cima da marcação do Pedro Henrique, vai embora, ela saiu, foi pela linha de fundo, escanteio está marcado, Felipe.
1: Boa descida da equipe do São Paulo. Marcos Antônio puxando o contra-ataque. Tinha um tapete vermelho para puxar o contra-ataque. Luciano apareceu pela canhota. Ele serviu camisa 10 do tricolor, que invadiu a área. Tentou a finalização cruzada, mas bateu em cima do Pedro Henrique. É escanteio pela ponta esquerda. Vem Iago na bola, Hugo.
0: 48. O jogo vai até os 53. 48 minutos. Escanteio está marcado. Iago vem para levantar essa bola para cima do gol da esquerda no Morumbi. Quem serve o segundo gol do São Paulo, Iago, canhota na bola, levantamento na segunda trave. Juninho Capixaba tentou cortar, a bola sobrou de voleio pro gol! Santana 43, a camisa dele, o garoto. Gustavo Santana 43, a camisa dele, o garoto. Faz um belo gol no Morumbi, leva o torcedor tricolor à loucura. É o segundo gol do São Paulo na reta final dos acréscimos do Cícero Pompeu de Toledo. Ele acertou com extrema felicidade, um belíssimo.

0: Olha, eu dei uma paradinha, porque o gol pode não ser validado, hein? Vamos acreditar que seja. Põe lá dentro São Paulo, põe lá dentro Gustavo Santana, põe lá dentro São Paulo, põe lá dentro Gustavo Santana. São Paulo 2, RB Bragantino não tem nada. Felipe Oliveira.
1: Quem conhece a história do São Paulo Futebol Clube sabe da importância que Cotia, a categoria de base do São Paulo, tem. Quando está em tempos de glória, tem gente de Cotia. Em tempos ruins, tem gente de Cotia. A base do São Paulo sempre salvou e não vai ser diferente nesse jogo, que pode voltar a vencer no Campeonato Brasileiro. Depois do cruzamento do Iago no segundo pau, a jogada parecia morta. O Juninho Capixaba tirou muito mal. Tentou afastar de cabeça, mas mandou para o meio da área. E aí o Gustavo Santana dominou, deu um voleio e estufou as redes. No seu terceiro jogo como profissional, o primeiro no time profissional, fazendo a sua estreia como titular em uma partida oficial entre os profissionais. Ele que teve uma intertemporada impecável, faz o seu primeiro gol na carreira no estádio do Morumbi, estufa a rede e faz o segundo do São Paulo. O São Paulo tem 2, o Red Bull Bragantino tem 0, Hugo.
0: E agora eu vou explicar, o Veloso está aqui ao meu lado, por que eu dei uma paradinha para chamar a atenção do ouvinte da Nova Brasil FM que o gol poderia não ser validado. Porque apareceu para a gente uma imagem, né, Veloso? Onde a bola teria saído e voltado para o campo de jogo, mas a arbitragem confirmou o gol.
2: É, aquela imagem também não era nada decisiva, né? Não dava para ter certeza se realmente ela tinha passado para o lado de fora e voltado. Mas o São Paulo consegue um segundo gol quando o Bragantino estava jogando mais no campo do São Paulo, né? Então, um gol importante. Eu estava falando das viradas que o São Paulo tomou, mas eu nunca vi o São Paulo fazer 2 gols no primeiro tempo e tomar a virada. Então, isso é muito bom. Acho que o São Paulo pode voltar para o segundo tempo e controlar bem essa vantagem que construiu no primeiro tempo, que é muito importante.
0: 52, eu repito, 52. 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
0: 52, ou seja, 52,5, mais 30 segundinhos e vai terminar o primeiro tempo no Morumbi. São Paulo fez um gol logo no início, o São Paulo faz um gol na reta final, respira com bastante alívio o torcedor do São Paulo no Cícero Pompeu de Toledo. E quem sabe, cabe mais, hein? Cabe mais. Arthur passou na direita para Danielzinho. Lá na entrada da grande área, Gustavo Santana espera o levantamento pela direita. Tinha o Luciano, o corte foi feito. A bola voltou para Buta. Buta já soltou na direita para Luciano, levou no fundo. Cruzamento para trás, fechou Arthur. O corte foi feito pelo Pedro Henrique. A bola saiu, foi pela linha de fundo. Escanteio está marcado. E o árbitro determina mais um minuto ali, o Felipe Oliveira.
1: Isso mesmo, por conta do gol do São Paulo, jogada pela ponta direita, o Luciano fez o cruzamento para o Arthur, que o Gustavo Marques mandou ela para escanteio. Luciano chama a torcida do São Paulo, chama o torcedor, escanteio pela ponta direita, vem Arthur na bola.
0: Quem sabe o terceiro gol na expectativa, o torcedor tricolor, apreensivo o torcedor do Braga. Goleiro Thiago Volpe ajeita seu sistema defensivo. São Paulo sobe com 5 pessoas lá dentro da área, 5 jogadores altos. Levantamento na primeira trave, o corte foi feito. E aí um grandão que deveria estar lá dentro, ele não estava, era o Arboleda. Aí o que, que o Arboleda fez? Soltou o pé na bola no meio do caminho, solta o míssil sem direção, a bola vai pela linha de fundo. Vai terminar o primeiro tempo. Thiago Volpe repõe a bola em jogo, 54 minutos no segundo tempo. Pedro Henrique, pé direito da bola, levanta para o Isidro Pita. O Pita dá uma engrossada danada. Isso aí para reforçar o que eu disse sobre o Pita no início, né? Não exijam habilidade nenhuma por parte do Pita. É fazedor de gols. Ele tentou tocar a bola ali, bateu na canela, coisa feia. Aí perdeu. Ô, Veloso, calma, vai melhorar. Aí o Anderson Daronco aproveitou para determinar. Final do primeiro tempo. São Paulo 2, Bragantino 0. Vem aí o intervalo Nova Brasil, na apresentação de Lucas Basílio. Vai melhorar, Veloso.
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5: Intervalo Nova Brasil às 8h56 da noite deste sabadão. Um intervalo positivo para a equipe do São Paulo, que atende o seu torcedor, faz o que dele se esperava e vai vencendo pelo placar de 2-0. Gols de Luciano e também do garoto Gustavo Santana. Intervalo lá no Morumbi e Felipe Oliveira traz a expectativa e toda a impressão dele, a reação de torcida e jogadores também após essa primeira etapa, Felipe.
1: Exatamente, uma vitória até aqui muito importante para o São Paulo Futebol Clube, que consegue convencer minimamente no gramado do Morumbi. O São Paulo, se caso conquiste uma vitória nessa noite, volta a vencer no Campeonato Brasileiro depois de 10 partidas. Nesse recorte, fez apenas 4 pontos, 6 derrotas e 4 empates. Não tá fácil a vida pro torcedor do São Paulo, que respira aliviado, pelo menos nesse final de primeiro tempo. O problema é a tônica que já sabemos que vem sendo a tônica do São Paulo Futebol Clube no início do segundo tempo, que é um time que para de atacar, para de jogar, e foi assim em alguns duelos do Tricolor nesse retorno da Copa do Mundo. O São Paulo acaba perdendo o resultado na segunda etapa. Uma vitória até aqui muito importante para o São Paulo, que vai retomando confiança, principalmente. Gols de Gustavo Santana, menino da base, fazendo seu terceiro jogo como profissional, o seu primeiro como titular, e gol de Luciano de pênalti em cima do Thiago Volpe, que tentou provocar, mas infelizmente não conseguiu fazer a defesa no pênalti do Luciano. 2-0 para o São Paulo, o Tricolor vai para o intervalo com algumas opções de mexida, assim como o técnico Wagner Mancini, viu, o Lucas?
5: É isso, Felipe Oliveira diretamente do estádio do Morumbi, daqui a pouquinho ele volta para todo o segundo tempo aqui na transmissão especial da equipe Nova Brasil em campo. Por enquanto, intervalo Nova Brasil, sempre em nome de Pão de Alhozinho. Pão de Alhozinho dá jogo. A gente vai para o nosso intervalinho, o nosso famoso break. Na volta tem toda a análise de Wagner Veloso e a projeção para o segundo tempo. Você fica aí que a gente volta já na Nova Brasil FM.

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0: noite deste sabadão. É nesse clima que a gente tá, hein? É nesse clima, tá diferente, como diz o Ever Lima. O intervalo Nova Brasil, sempre em nome de Pão de Alhozinho, com Pão de Alhozinho da Jogo. Intervalo no estádio do Morumbi, por enquanto vai sendo a alavancada São Paulina, né? 2 pro Tricolor, 0 pra equipe do Red Bull Bragantino, gols de Luciano e também do garoto Gustavo Santana. Meu querido Wagner Veloso, te convenceu? Opa. O desempenho São Paulino nessa primeira etapa? Foi para esses 2x0 tudo isso?
1: Não, o São Paulo, sim, tem uma postura que